0: com surpresa a notícia. Também garantiu que vai tomar as medidas necessárias para reverter a decisão e que o chefe da delegação do Brasil já tem reunião agendada para esta quarta-feira com autoridades sanitárias do bloco para buscar explicações sobre o caso. O setor produtivo tenta acalmar os ânimos do mercado. A Associação Brasileira de Proteína Animal e a Associação Brasileira das Indústrias Exportadoras de Carnes divulgaram comunicados garantindo que o Brasil cumpre as regras e que ainda há tempo para resolver a situação antes de setembro. Em 2025, o país exportou US$1,8 bilhão em carnes em geral para a União Europeia, que é o segundo maior comprador do produto do Brasil, atrás apenas da China. Para produtores de outros itens de origem animal, como mel, o veto não se justifica.
1: Nosso produto é um produto seguro. É um produto livre. A abelha brasileira, aquela abelha africanizada, é uma abelha muito resistente. Então, é uma abelha que ela não precisa de remédio, não precisa de antibiótico para ela produzir mel. Então, mesmo quando a gente compara em relação ao próprio mel que é produzido na União Europeia, em igualdade de condições, o nosso mel ele tem muito menos uso de antibióticos. Então, do ponto de vista técnico, a gente só precisa estruturar como evidenciar isso para a União Europeia para que a gente consiga reabrir esse mercado.
0: O veto chega apenas 12 dias depois de entrar em vigor de forma provisória o acordo de livre comércio entre Mercosul e União Europeia. Um tratado que levou décadas para sair do papel e enfrenta a resistência de agricultores de vários países. Vizinhos do Brasil, como Argentina, Paraguai e Uruguai, que integram o Mercosul, seguem na lista verde dos europeus.
2: O agro brasileiro tem efetivamente um poder, uma eficiência, uma produtividade muito alta em comparação com os franceses e poloneses. Mas o alvo maior nesse processo é essencialmente a conquista de novos espaços dentro da Europa. Não é a venda para a França ou para a Polônia, é o mercado que a eficiência do agro brasileiro vai conquistar nos países europeus, nos outros países europeus, que são clientes cativos de França e Polônia. Quando os outros países perceberem que eles podem comprar dentro das regras europeias de um outro fornecedor uma carne de melhor qualidade e principalmente uma indústria láctea mais eficiente e mais barata, aqui é que está o problema.
3: Ô Carla, esse acordo União Europeia, Mercosul-União Europeia, que como a matéria disse, entrou em vigor há poucos dias e o Brasil já toma esse susto, né? Isso. Qual é a sua avaliação?
4: 12 dias, né? Outros países aqui próximos continuam na lista verde, como foi dito, então a gente pode, de um lado, fazer uma análise que sim, que é uma questão técnica e o Brasil vai precisar se adaptar ou se explicar ou mudar. Por um outro lado, eu acho que a gente também tem que ficar alerta, porque é um recado. O recado foi dado e acho que isso vai ser uma certa regra daqui para frente. Há possibilidade de outras sanções e também tem cotas e bloqueios. Então, essa pressão, ela vai existir e eu acho que ela começou a sinalizar como é que a banda vai tocar.
3: E qual que é o impacto disso na economia, né? A gente vê esse impacto financeiro, mas os setores produtivos ali ficam meio assustados.
4: Sim,
3: né?
4: Exatamente. Até porque você não retira antibiótico de um animal da noite para o dia, nem em 10 dias, nem em alguns meses. Aquilo já foi colocado. Então, as produções, elas são lentas. Pode ser, eu estou falando de uma verdura, um legume, ou uma carne, ou leite. Então, eu acho que esses sobressaltos, eles vão vir, mas a adaptação para isso, ela também vai levar um tempo. Isso é um problema.
3: Fausto, eu sei que você leu sobre isso, porque a gente conversou sobre isso antes e ficou ali meio assustado com o que você viu em relação a esses antibióticos.
5: Não,
3: enfim, especificamente.
5: Eu fiz uma leitura no tempo disponível sem ser um especialista no tema. Essas ressalvas são importantes.
3: Mas agora, é um consumidor.
5: Mas eu sou um consumidor e os estudos parecem, de fato, mostrar o uso excessivo de antibióticos é danoso à saúde humana. Quanto a isso, não parece haver dúvida. não parece haver dúvida também de que a pecuária brasileira faz um uso intensivo dos antimicrobianos. Antibióticos acho que é apenas um gênero dentro dessa família maior, né? Então, eu vejo isso. Claro, tem esta preocupação, o efeito sobre a balança comercial, sobre a renda do setor,

0: Mas do ponto de vista da saúde pública, é uma boa notícia que o padrão, por força deste acordo com a União Europeia, tende a aumentar, tende a subir. Isto é fundamental para a saúde dos brasileiros. Então, eu vejo essa questão não exclusivamente, mas também sob esse ponto de vista.
1: O governo federal lançou hoje um programa contra o crime organizado que prevê investimentos de R$ 1 bilhão já neste ano. Durante o lançamento, o presidente Lula prometeu criar o Ministério da Segurança Pública após a aprovação da PEC pelo Senado.
2: A assinatura do decreto que cria o programa Brasil contra o crime organizado aconteceu em Brasília. O plano prevê investimento de R$ 1 bilhão já neste ano e está estruturado em quatro eixos: enfrentamento ao tráfico de armas, asfixia financeira do crime organizado, aumento das taxas de esclarecimentos de homicídios e reforço na segurança no sistema prisional.
3: Investir estratégias para enfraquecer, e asfixiar financeiramente é muito importante, e o poderio bélico também. A gente sabe que as organizações, criminosas no Brasil, as organizações de crime organizado no Brasil, embora tenham mudado muito nos últimos anos, elas têm origem, nas prisões brasileiras. Então, voltar e ter uma estrutura para reconquistar o poder do Estado dentro das unidades prisionais é bastante importante.
2: O pacote também inclui uma linha de crédito de R$ 10 bilhões para que estados, municípios e o Distrito Federal possam financiar ações e equipamentos na área de segurança pública. Para sair do papel, os estados precisam aderir ao novo programa. Apenas três governadores e um vice estiveram na cerimônia.
4: Tenho esperança que os governadores vão se desarmar do viés político-eleitoral nesse momento, vão pensar na população, vão pensar na importância de receber recursos e, por exemplo, remodelar o sistema prisional dos seus estados, criando um sistema prisional rígido, seguro, dentro de um parâmetro que impeça o crime organizado de trabalhar a partir dos presídios, e que isso possa trazer resultados significativos, porque trará efetivamente, a política é muito positiva, com resultados perceptíveis para a população a médio e longo prazo, porque política de segurança pública é sempre uma política que demora um pouco para a gente perceber, né? A sensação de segurança, ela demora muito a cair.
2: A segurança pública é um dos principais temas do debate político neste ano eleitoral. O programa aparece como uma forma do governo driblar o Congresso. A principal aposta para a área, a PEC da segurança pública, está parada há 2 meses no Senado. Ao contrário do programa lançado nesta terça-feira, a PEC reorganiza o sistema de segurança pública e define regras para a atuação conjunta da União, estados e municípios. O presidente Lula reforçou que vai criar o Ministério da Segurança Pública assim que o texto for aprovado. E uma ausência no evento de lançamento do programa foi notada, a do presidente do Senado, Davi Alcolumbre.
5: E agora nós estamos sentindo a necessidade de que o governo federal volte a participar ativamente, mas com critérios e com determinação, porque a gente não quer ocupar o espaço dos governadores nem o espaço da Polícia Estadual. Mas o dado concreto é que se a gente não trabalhar junto, a gente não consegue vencer. E o crime organizado se aproveita da nossa divisão.
2: Poucas horas após o lançamento do programa, a Comissão de Segurança da Câmara dos Deputados aprovou o uso do FGTS para a compra de armas de fogo. O texto ainda passará por 3 comissões antes de ir ao Senado.
4: Nós temos, sem sombra de dúvidas, que avançar e não que avançar no controle e na restrição das armas de fogo e não facilitar a aquisição, inclusive com verba do FGTS. Isso me parece um equívoco muito grande do Congresso Nacional. E, como se diz por aí, eu não sei em que mundo estão vivendo os nossos parlamentares quando aprovam ou pensam num projeto desse naipe.
1: Fausto, eu queria deixar essa coisa do projeto de comprar armas com FGTS de lado, porque me parece algo que não vai prosperar, até pela agenda desse ano que está apertada, e queria focalizar com você essa questão do presidente Lula. Foi lançado esse programa contra o crime, mas teve uma sinalização do presidente: vou criar o ministério, mas se o legislativo fizer a parte deles, que é a PEC. Como é que você vê essa situação que está colocada?
0: Bom, faz parte da barganha política, o projeto, a PEC, está parada no Congresso por força de pressão dos governadores, tem uma disputa, se politizou muito o tema da segurança. Acho que o presidente Lula faz esse lance de dizer, bom, vocês gostariam que eu criasse um ministério, eu preciso de ter instrumentos efetivos. Eu acho que o argumento, para além da barganha política, o argumento faz sentido. Criar o Ministério da Segurança Pública é chamar para si a responsabilidade, se neste caso o governo federal, uma responsabilidade maior nesta área. Ora, você se torna vidraça nesse momento. Você precisa dos instrumentos, porque se você tiver só o Ministério e virar só vidraça, e para continuar nessa metáfora da vidraça, se você não tiver estilingue também, né, tiver instrumentos de coordenação da política de segurança no plano nacional, não faz muito sentido. Você vai apenas se colocar numa posição de fragilidade.
1: E sobre o programa, né, que foca muito nessa questão de planejamento, de inteligência, como é que você vê essa abordagem do crime?
0: Eu acho que o programa faz todo sentido. As quatro áreas nas quais ele procura atuar fazem parte de uma estratégia inteligente de combate ao crime organizado. Você não quis comentar o disparate de aprovar na comissão o uso do FGTS para comprar arma. Isso sim é um caminho inteiramente equivocado que vai nos levar, se prosperar, não irá prosperar, mas no governo passado vamos nos lembrar que houve uma liberação de armas, que essas armas vão acabar sobretudo nas mãos de quem? Do crime organizado. Então, na verdade, você está fazendo um aceno supostamente para reforçar o poder de segurança do cidadão e, na verdade, você está fazendo justamente o contrário. Esse plano que o governo apresenta é mais sério. É claro que ele responde a uma necessidade eleitoral. Faz parte da vida política.
1: Ô Carla, queria falar sobre essa pauta eleitoral, essa preocupação do eleitor com a segurança pública. Você, como economista, sabe que geralmente o eleitor pensa no próprio bolso, na Isso. vida que, né, que está levando, se o preço do alimento está cabendo no orçamento ou não. Você acha que segurança pública vai rivalizar com a economia? Vai ser mais importante que a economia?
6: Eu acho que vai rivalizar e, para alguns eleitores, ela está na frente, porque a insegurança de você sair na rua, você não poder andar falando com o celular na rua, você ter medo de parar um carro no farol e ter o seu vidro quebrado, esta insegurança urbana, ela congela, ela paralisa a nossa vida. Então, ela dificulta. Não é só uma sensação, é uma realidade que ela se mostra nas pesquisas, nos dados. Então, eu acho que ela é tão importante que, infelizmente, ela elege. A insegurança elege.
1: Veja a seguir, a inflação desacelera em abril, mas ainda é o maior valor para o mês em 4 anos. E veja também, nos Estados Unidos, a inflação atinge o maior patamar em 3 anos e faz a popularidade de Donald Trump despencar. A gente volta já.

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5: O governo anunciou no começo da noite o fim da taxa das blusinhas. A partir de amanhã, as compras internacionais de até 50 dólares não pagarão mais um imposto de importação de 20%. A mudança foi feita por meio de uma medida provisória assinada pelo presidente Lula. O governo alegou que a retirada beneficia o consumo popular e a melhora do perfil da tributação. Segundo a Receita Federal, a cobrança que começou em agosto de 2024 arrecadou nos primeiros 4 meses deste ano quase 2 bilhões de reais, 25% a mais do que o mesmo período do ano passado. Para as compras acima de 50 dólares, segue valendo o imposto de 60%. A inflação de abril foi de 0,67%. Segundo o IBGE, a taxa apresentou uma desaceleração em relação a março. Ainda assim, é o maior valor para o mês em 4 anos.
6: O grupo Alimentos e Bebidas foi o que apresentou a maior alta no mês passado, 1,64%. Destaques para cenoura, leite longa-vida, cebola, tomate e carnes. O grupo Saúde e Cuidados Pessoais também pressionou o índice em abril. As maiores altas foram de medicamentos e higiene pessoal. No grupo Transportes, o alívio veio do preço das passagens aéreas, que ficaram quase 15% mais baratas. Por outro lado, os combustíveis seguiram em alta, mas subiram menos em abril. A gasolina avançou menos de 2%, o óleo diesel quase 5% e o etanol menos de 1%. No acumulado do ano, o IPCA acumula alta de 2,60%. Nos últimos 12 meses, chega a 4,39% e encosta na margem superior de tolerância de 1,5 ponto percentual para a meta de 3% definida pelo Conselho Monetário Nacional. Nessa terça-feira, a presidente da Petrobras informou que prepara, junto com o governo federal, mais um programa, desta vez para amenizar a alta da gasolina.
7: Como nós não transferimos ao consumidor brasileiro, né, as mudanças abruptas de preço, né, e como nós também contamos com o suporte do governo federal em termos de subvenção para esses produtos, né, para que esses preços altos da guerra não cheguem ao mercado brasileiro, né, nós temos tido, vamos dizer assim, olhando a parceria com o governo federal com excelentes olhos.
5: Ô Carla, em relação a essa desaceleração do IPCA, dá para falar em alívio?
8: Dá. Foi em relação ao mês passado, foi muito bom, já essa queda foi importante. Alguns itens acabaram subindo, né? Se você pegar ali no dia a dia, subiu cenoura, o leite, a carne, a cebola, mas o café caiu, então você conseguiu aí algum ajuste. O que aconteceu realmente foram os remédios. Você fez a correção anual, 3,80 mais ou menos, ano passado foi 5%. Então, foi menor. O acumulado nos últimos 12 meses, a gente está em 4,36 mais ou menos. Está a próximo dos 4,5, que seria o limite, mas é um alívio. Mas ainda a gente tem aí outros itens aí para ver, o impacto da gasolina, que esse mês teve um pouco maior, mas a conferir aí. Mas está arrefecendo esse processo.
5: Mas dá para falar que as

0: Pessoas sentem esse alívio ou não?
1: Não necessariamente, porque há uma diferença entre o IPCA fechado, que é o índice de inflação, e o patamar de preços. Porque o patamar de preços, o custo de vida subiu, principalmente depois da pandemia, para o mundo todo. Então, os preços, eles têm representado um percentual muito grande dentro dos orçamentos familiares. A alimentação, energia elétrica, por exemplo, é outro ponto. Então, sim, há esse descolamento entre eu te dizer que o IPCA melhorou e você virar para mim e falar, mas o meu supermercado está subindo todo mês. Isso é uma realidade.
0: Ô Fausto, e tem a questão da gasolina, né? Eu queria que você analisasse essa medida do governo ali de tentar...
2: Em preparação.
0: Que isso,
2: né,
0: não chegue ao consumidor.
2: Aquele discurso da presidente da Petrobras, a gente poderia traduzir na música popular do eu, você aí, me dá um dinheiro aí. Ela está dizendo basicamente para o governo o seguinte: não estamos transmitindo para os preços internos o aumento do preço do petróleo. Eu não vou fazer isso com recursos da Petrobras, porque isso vai deprimir o meu resultado. Eu sou uma empresa listada em bolsa, eu quero subvenção do governo dentro desta parceria. Enfim, ela faz o elogio da parceria. Então, vai ter ou custo para a Petrobras ou vai ter um custo fiscal, né? Eleição tem custo fiscal. Os governos tendem a gastar. A taxa da blusinha caiu agora, comentávamos aqui no intervalo, vai custar 6 bi de receita para o governo, né? Então, o risco é de medidas, seja de renúncia fiscal, seja de maior gasto, deteriorar o resultado fiscal do governo, que está longe de produzir o superávit fiscal necessário para estabilizar, pelo menos, a dívida pública. Então, é uma travessia que merece atenção.
0: O presidente dos Estados Unidos, Donald Trump, embarcou nesta terça-feira para Pequim. Ele vai se encontrar com o líder chinês, Xi Jinping, em um cenário de muita pressão e baixa popularidade nos Estados Unidos.
3: Será o segundo encontro em menos de um ano dos líderes das maiores potências econômicas do mundo, que travam uma guerra comercial que chegou ao auge no episódio do tarifaço. Trump taxou em 145% os produtos do gigante asiático. As reuniões devem ser pautadas por temas espinhosos entre os dois países, como inteligência artificial e Taiwan, que a China considera uma província rebelde. Já os Estados Unidos apoiam a autonomia da ilha, incluindo o fornecimento de armas.
4: Eles estão se propondo a uma coexistência pacífica, né? Que na realidade não é uma coisa tão simples de se obter. O Trump, de um lado, precisa se fortalecer. A China já sabe que conta com um poderio econômico interessante e pode fazer exigências em relação ao governo norte-americano.
3: A visita também ocorre em um momento de crise diante da guerra travada entre Donald Trump e Benjamin Netanyahu contra o Irã. Apesar do cessar-fogo no Oriente Médio, o presidente norte-americano ameaça novos ataques diante do impasse na negociação do acordo de paz com Teerã. A guerra preocupa os chineses, parceiros comerciais de longa data e os maiores compradores do petróleo iraniano. Com o fechamento do Estreito de Hormuz, rota por onde passa 20% da produção mundial, a inflação chinesa acelerou e acumula alta, de quase 3% nos últimos 12 meses. Pequim passou a comprar a commodity de outros países, entre eles o Brasil. Mas antes de embarcar, Trump descartou pedir a intervenção de Xi Jinping para encerrar a guerra. Vamos vencer de um jeito ou de outro. Não precisamos de nenhuma ajuda com o Irã. Os americanos também convivem com a alta de preços. A inflação foi de quase 4% em abril, a maior dos últimos 3 anos, puxada pelos custos de energia que vieram com a guerra no Oriente Médio. A insatisfação com o bolso puxou a popularidade de Donald Trump para baixo. Pesquisa do Instituto Atlas Intel mostra que 60% dos americanos consideram a performance do presidente ruim ou péssima. Só 37% fazem uma avaliação positiva.
5: Essa visita só pode ajudar na popularidade do presidente Trump se Xi Jinping conseguir pressionar de vez para Teerã conseguir aceitar um acordo de paz definitivo. Sem isso, essa tensão no Golfo vai persistir e os altos preços, tanto do petróleo e seus derivados, como até de produtos ligados à agricultura, vão continuar muito altos e continuará afetando o bolso dos americanos.
0: Calles também tem eleição esse ano nos Estados Unidos e também estão de olho nessa questão da inflação. Como é que você vê esse cenário inflacionário nos Estados Unidos e como isso realmente impacta, né, na popularidade do presidente?
1: Isso daí não é só nos Estados Unidos, é em qualquer lugar do mundo. Esse movimento já vem sendo observado há muito tempo. A população, ela atribui ao presidente do momento os aumentos de preços daquilo que for da vida dela: comida, energia, combustível. E ela atribui, não que necessariamente estejam atrelados, mas há uma associação imediata.
0: Mas
1: Então,
0: se tem uma guerra e você vai
1: agora, e você
0: abastecer.
1: tem a guerra provocada pelo seu presidente, aí sim é um fato realmente real. Então, sim, a popularidade dele está péssima, cada vez pior, era o que se esperava, né? Porque não é possível. Você vai ter apenas um núcleo de resistência que vai continuar apoiando ele, mas esse núcleo vai ficando cada vez menor. O custo de vida nos Estados Unidos, a qualidade de vida do americano tem piorado muito. Então, isso daí vai refletir, espera-se, né, nas urnas agora, nas eleições de meio de mandato.
0: Fausto, como é que você vê essa questão? Então, Trump com uma guerra indo para a China, né, que tem que está muito incomodada também com o que está acontecendo, porque depende do petróleo do Irã. Como é que você vê esse cenário geopolítico desse
2: Eu
0: momento?
2: não vejo dessa visita resultar uma solução para o problema do virtual fechamento do Estreito de Hormuz, por onde flui petróleo e outras mercadorias que vêm afetando o nível de preços em todo o mundo e vem, é um dos fatores, o principal, que vem causando uma queda na popularidade do presidente Trump. Em circunstâncias normais, isso deveria se refletir numa derrota importante do Partido Republicano nas eleições agora de novembro para o Congresso, americano. Agora, qual é a reação do Partido Republicano a essa situação? É a manipulação do mapa eleitoral, dos distritos eleitorais, não vou ter tempo aqui para explicar no detalhe isso, de tal maneira a criar uma situação favorável ao partido por artifícios que a lei permite. Isso é extraordinário nos Estados Unidos. A lei permite você, de alguma maneira, escolher os seus eleitores ao redesenhar o mapa em cada estado. E eles deflagraram uma avalanche de redefinição do desenho dos distritos eleitorais para poder compensar essa imensa popularidade que vem se acumulando o presidente Trump. Então, podemos ter uma situação paradoxal de um presidente muito impopular, mas cujo partido é capaz de reter o controle sobre as duas casas do Congresso. Ainda o mais provável é que os democratas recuperem a Câmara, mas não recuperem o Senado e que haja uma espécie de governo dividido nos Estados Unidos.
0: Veja a seguir, o ministro da Fazenda diz que é radicalmente contra compensar empresas no caso do fim da jornada 6 por 1. E veja também, a menos de 5 meses das eleições, ministro Nunes Marques toma posse do Tribunal Superior Eleitoral. A gente volta já.

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1: O ministro da Fazenda, Dario Durigan, reforçou a posição do governo contra medidas de compensação aos empresários, caso seja aprovada a redução da jornada de trabalho no país. Ele participou hoje da reunião da Comissão Especial da Câmara, que analisa o fim da escala 6x1. O encontro tratou dos aspectos econômicos da redução da jornada de trabalho. Ao falar dos impactos das mudanças, o ministro da Fazenda lembrou da capacidade de adaptação do mercado.
2: Quando na Constituição de 88 extinguiu-se a jornada de 48 horas e fomos para a jornada de 44, houve também uma assimilação. E não estou dizendo que é simples, mas houve uma assimilação geracional. Isso aconteceu. Aconteceu quando a gente teve reconhecimento de férias, quando a gente acabou com a estabilidade do trabalho e passou para o modelo do FGTS. E se for remontar, até a escravidão. Você teve um modelo que muita gente dizia, pô, você vai acabar com o modelo econômico de trabalho no Brasil. Como é que nós vamos funcionar daqui em diante? E a gente se reinventa.
1: Esta é a segunda semana de atividades da Comissão Especial, que analisa duas propostas de redução da jornada de trabalho que tramitam na Câmara. Também presentes na reunião de hoje, representantes do setor produtivo alegaram que o fim da escala 6x1 vai prejudicar não só o empregador.
3: Eu tenho dois tipos de empresa no Brasil hoje, as que podem absorver esse custo e vão repassar por preço. As que podem fazer isso vão repassar por preço. O que não me parece muito inteligente, eu ganhar a mesma coisa trabalhando menos, mas quando eu vou para o supermercado eu vou ter que pagar mais. Na prática eu não estou ganhando a mesma coisa. E o outro tipo de empresa é aquele que não tem condições e ele vai gerar dois casos. A demissão ou a informalidade. Ou seja, as três coisas acabam, no limite, prejudicando os empregados.
1: O ministro defendeu saídas para diminuir os impactos financeiros da redução da jornada, como programas para facilitar a renegociação de dívidas a pequenas empresas. Também destacou o ganho de produtividade que pode ser proporcionado pelo fim da escala 6x1, sem necessidade de contrapartida para o mercado.
2: Muita gente, às vezes, fala em indenização, em compensação. E eu digo que eu sou radicalmente contra isso. Não cabe indenização. Quando a gente reconhece ganhos geracionais, isso não é só o Brasil que faz, isso é um debate mundial. Outros países fazem, fazem melhor que a gente, já fizeram há muitos anos antes da gente, e não coube indenização para quem não é o titular dessa hora de trabalho.
1: Carla, como é que você vê essa questão? O governo defendendo que seja sem compensação e alguns setores da economia pedindo essa compensação. Como é que você vê isso?
4: É normal, é uma pressão que você tem dos dois lados, mas não há necessidade de compensação por uma razão muito simples. As empresas que já fizeram essas mudanças estão com melhora de produtividade, estão com menos rotatividade e estão com os empregados mais satisfeitos. O que você vai fazer admitindo esse processo? Você vai dar o quê? Uma indenização ou algo retroativo? Isso não existe. Então, não há essa necessidade. Eu entendo a legitimidade de quem pressiona do segmento de querer, mas não há nenhuma necessidade a esse respeito, porque a escala já mudou. A aprovação da PEC é fundamental, mas a escala já mudou. Em que sentido? As empresas que entenderam que elas não conseguem contratar mais quem quer trabalhar 6x1, já fizeram as mudanças, o resultado já é muito positivo. Então, não há necessidade nenhuma de compensação.
1: Você acha que nenhum setor demanda esse tipo de...
4: Se você tiver um setor muito pequeno, muito específico, com pouquíssimos funcionários, alguns estudos, o estudo do IPEA diz que talvez empresas entre 5 funcionários até 6 possam ter uma dificuldade maior, você pode, mas precisa ser uma coisa muito nichada e muito específica.
1: Como é que você vê essa questão, Fausto? Tá todo mundo comentando, dá para perceber que está na boca do povo, as pessoas falando sobre isso. Como é que você vê esse projeto?
5: Veja, primeira observação, a jornada 6x1 não é uma jornada razoável para as pessoas. Quer dizer, pense no trabalhador que leva, em geral, 2 horas no seu deslocamento diário, tá certo? Para ele... Na média, tem gente que leva muito, muito mais. Quanto menor a renda, leva mais tempo ainda, porque mora mais longe. 6 dias por semana trabalhando dessa maneira, sobra 1 dia apenas para ele repor um mínimo de energia para começar a jornada. Ele não tem tempo de família, não tem tempo de lazer. Isso tem um custo que também deveria ser mensurado, de destruição do bem-estar, digamos, da saúde mental das pessoas, que eu acho que é fundamental colocar sobre a mesa. Então, eu acho que é um avanço mudar a jornada de trabalho. A maneira de fazer precisa prever gradualidade. Tanto quanto eu estou informado, a medida entra de maneira gradual. Ela não entra da noite para o dia. Ela dá tempo de adaptação. Depois, ela fixado o número máximo de 40 horas por semana, a maneira pela qual essas horas se distribuem ao longo da semana, isso é matéria de livre negociação entre as partes. Então, existe tempo e espaço para que as empresas se acomodem. Agora, esse trem tem que andar. Conversa com as pessoas que trabalham 6x1, pergunta como é que é a vida delas, pergunta se você estaria disposto a ter aquela vida ou que um filho teu tivesse aquela vida, você vai formar uma opinião a esse respeito.
1: Eduardo Bolsonaro reagiu após a Procuradoria-Geral da República pedir a condenação dele por atrapalhar uma ação penal no Supremo Tribunal Federal. O ex-deputado federal, que mora nos Estados Unidos há um ano, disse que a justiça quer torná-lo inelegível.
6: Eduardo Bolsonaro tem até o fim do mês para apresentar as alegações finais no processo em que é acusado de coação. Como não indicou advogado, a manifestação ficará a cargo da Defensoria Pública. Autor da denúncia, o Ministério Público Federal reforçou que Eduardo é acusado de pressionar o STF ao pedir sanções econômicas e diplomáticas dos Estados Unidos contra o Brasil, atuais e ex-ministros da corte. O objetivo seria livrar o pai, o ex-presidente Jair Bolsonaro, da condenação a 27 anos de prisão por tentativa de golpe de Estado. Segundo o Procurador-Geral da República, Paulo Gonet, a atuação de Eduardo ultrapassou o limite da crítica política e prejudicou a economia brasileira. O réu transformou sua atuação em uma moeda de troca ilícita, visando obstruir o andamento regular de processo judicial, escreveu. O mandato de Eduardo Bolsonaro foi cassado pela Câmara em dezembro por excesso de faltas, já que ele mora nos Estados Unidos há mais de um ano. Numa rede social, o ex-deputado escreveu que a Procuradoria ignora o fato de que, na época, ele era parlamentar em exercício e desafiou: eles não vão me calar. Se for condenado, Eduardo Bolsonaro pode ficar inelegível. Recentemente, ele anunciou que pretende disputar a eleição deste ano como suplente numa chapa que deve concorrer a uma vaga ao Senado pelo Estado de São Paulo.
7: Hoje não consta que o Eduardo Bolsonaro tenha alguma inelegibilidade. Então, hoje ele pode ser candidato normalmente. A denúncia sequer foi recebida, a denúncia foi oferecida pelo Ministério Público. Haverá uma sessão de julgamento para que ela seja

0: recebida ou não, se for recebida, começa o processo, começa a ação penal, com ampla defesa, com contraditório. Então a gente só pode falar em inelegibilidade depois, e se houver condenação pelo órgão colegiado. Então eu acho que nesse prazo que existe até a eleição, não dá tempo desse julgamento, a não ser que ele de alguma maneira seja apressado, o que ficaria muito evidente, mas eu acho que não dá tempo.
1: Fausto, do ponto de vista da retórica, um caso como esse acha que fortalece ou enfraquece politicamente o Eduardo Bolsonaro, que está nos Estados Unidos, não voltou para o Brasil e que vai concorrer a
2: Bom,
1: suplente?
2: primeira observação que é um caso de farta produção de provas contra si próprio, porque ele não escondeu o que ele fez, nem qual era o objetivo que ele visava, ao contrário, ele alardeava isso. E quando medidas punitivas contra o Brasil foram implementadas, ele, para usar uma palavra antiga, ele se jactou disso, né? Então, me parece assim absolutamente cristalina a situação dele. Ele está fazendo uma jogada, digamos. Ele tem o filho que tomou vacina e o filho que não tomou vacina e que não tem juízo e que faz esse jogo. Ele está radicalizando esse personagem, que acho que expressa a alma dele, para ver no que isto dá. Isto, algum efeito eleitoral com os setores mais radicalizados da direita, pode ter um efeito. Tomara que gere. Eu confesso dizer assim, é uma coisa tão assintosa o que ele fez na condição de deputado que ele merece se tornar inelegível, na minha humilde opinião.
1: Ô Carla, essas ações de Eduardo Bolsonaro nos Estados Unidos, elas realmente tiveram um impacto na economia brasileira, né?
3: Sim, a forçada de barra, digamos assim, né, como o Fausto tinha acabado de falar, esse movimento constante contra o Brasil, né, felicitando contra a Lei Magnitsky e outras do gênero, alguns efeitos tiveram menos do que se esperava, porque o tarifaço teve um resultado para o Brasil muito menor, abrimos mercado. Então, o Brasil é muito maior do que um parlamentar EAD, né? Porque ele está fora e ele está tentando manter ali o poder. É um movimento arriscado da parte dele, né? A conferir o que é que vai acontecer, mas provavelmente você não pode sair do país, ficar foragido em outro país e achar que não vai acontecer nada. Talvez se ele nunca mais voltar, nunca aconteça nada, mas se ele voltar, as consequências serão cabíveis.
1: Veja a seguir, alvo de ação da Polícia Federal, o senador Ciro Nogueira reapresenta emenda que eleva o teto do Fundo Garantidor de Crédito. E veja também a nova composição do Tribunal Superior Eleitoral há 5 meses do pleito. A gente volta já.

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6: O senador Ciro Nogueira se defendeu hoje das acusações feitas pela Polícia Federal de suposto envolvimento dele no caso do Banco Master. O parlamentar já reapresentou uma emenda que prevê elevar o teto do Fundo Garantidor de Crédito, o FGC. Chamada de Emenda Master, a proposta foi apontada pelas investigações como um dos elos entre o senador e o banqueiro Daniel Vorcaro.
7: 5 dias após ser alvo de uma operação da Polícia Federal e logo depois de trocar de advogado, o senador Ciro Nogueira, do Progressistas do Piauí, postou um vídeo nas redes sociais para se defender.
8: Sobre as acusações que estou sendo vítima, eu posso garantir. Nunca recebi nenhum valor ilícito ou cometi qualquer irregularidade que seja, neste caso, em qualquer outro.
7: Em 2023, Ciro Nogueira apresentou no Senado uma proposta de emenda para ampliar o limite do Fundo Garantidor de Crédito, de 250 mil para 1 milhão de reais. As investigações da Operação Compliance Zero revelaram que a chamada Emenda Master teria sido redigida pela equipe do banco de Daniel Vorcaro e encaminhada à casa do senador. Em troca, Ciro teria recebido benefícios, como uma mesada de até 500 mil reais, viagens com tudo pago e uso de imóveis de luxo de propriedade do banqueiro. O senador nega e reapresentou nesta terça a emenda rejeitada pela Comissão de Constituição e Justiça do Senado em 2024.
8: Eu tomei a decisão de reapresentar agora a emenda corrigindo o valor do FGC, que pela Selic teria que estar acima de 840 mil reais. Agora não existe mais Banco Master. Eu quero ver qual é a desculpa que os grandes bancos vão utilizar para negar esta proteção aos correntistas brasileiros.
7: O relator da PEC da autonomia do Banco Central, o senador Plínio Valério, do PSDB do Amazonas, descartou aceitar uma nova emenda que amplie o FGC. Segundo ele, a emenda não tem relação com o mérito da proposta.
6: Acontece agora em Brasília a posse do novo presidente do Tribunal Superior Eleitoral, o ministro Nunes Marques. A cerimônia marca o início da gestão que vai conduzir as eleições deste ano.
9: Substituindo a ministra Carmen Lúcia, que comandava o Tribunal Superior Eleitoral desde 2024, o ministro Nunes Marques tomou posse nesta terça-feira como novo presidente da corte.
10: Declaro aceitar o cargo de presidente do Tribunal Superior Eleitoral, para o qual fui eleito, e prometo bem e fielmente cumprir os respectivos deveres e atribuições em harmonia com a Constituição e as leis da República.
9: A cerimônia contou com os presidentes da República, Luiz Inácio Lula da Silva, do Supremo Tribunal Federal, Edson Fachin, do Senado, Davi Alcolumbre e da Câmara, Hugo Mota. Os pré-candidatos à presidência da República, Flávio Bolsonaro, do PL do Rio de Janeiro, e Ronaldo Caiado, do PSD de Goiás, também compareceram. O ministro André Mendonça assumiu o cargo de vice-presidente do Tribunal.
11: Declaro aceitar o cargo de vice-presidente do Tribunal Superior Eleitoral, para o qual fui eleito, e prometo bem e fielmente cumprir os respectivos deveres e atribuições em harmonia com a Constituição e as leis da República.
12: É a primeira vez que o TSE vai ser conduzido por dois ministros indicados ao Supremo Tribunal Federal pelo ex-presidente Jair Bolsonaro. Ele foi convidado por uma questão de protocolo, mas não esteve presente porque cumpre prisão domiciliar.
9: O novo presidente do TSE é natural de Teresina, no Piauí. Tem 53 anos e integra o STF desde 2020. Antes foi desembargador do Tribunal Regional Federal da Primeira Região, além de ter atuado no Tribunal Regional Eleitoral do Piauí e exercido a advocacia por aproximadamente 15 anos. Nesta segunda-feira, Nunes Marques foi sorteado para relatar no Supremo Tribunal Federal o pedido de revisão da pena de Jair Bolsonaro, condenado a 27 anos e 3 meses pela tentativa de golpe de Estado. Os advogados do ex-presidente defendem a anulação do processo e consideram que o caso deveria ser julgado pelo plenário da corte. Já o ministro André Mendonça, que será vice-presidente do TSE, tem 53 anos e é natural de Santos, no litoral de São Paulo. Ao longo da carreira, ocupou cargos de destaque na Advocacia Geral da União e foi ministro da Justiça na gestão de Bolsonaro. A nova formação do TSE tem o desafio de preservar a confiança dos eleitores no sistema de votação brasileiro. E uma demanda não só voltada à organização do pleito, mas também ao combate à desinformação com o avanço da inteligência artificial.
10: O futuro da nossa democracia não será delineado por máquinas, mas pelos milhões de brasileiras e brasileiros que depositam nas urnas sua mensagem de esperança, traduzida no voto direto, secreto, universal e periódico.
6: O Fausto Nunes Marques já falou publicamente que a frente do TSE vai ali fortalecer a credibilidade das pessoas nas urnas eletrônicas, que foi um ponto de muita desinformação nas últimas eleições. Sim. Né? Isso é positivo, certo? E quais são as outras questões que estão postas e que geram preocupação a seu ver?
13: Bom, enfim, uma questão com a qual o tribunal vai se defrontar é um conjunto de ações dos diversos partidos relativas à inteligência artificial. O que será ou não será permitido. O tribunal definiu algumas regras, mas a aplicação, caso a caso, é sempre mais complexa. E aí, digamos, isso terá uma importância muito grande na eleição, porque será a primeira em que a inteligência artificial será utilizada de maneira intensa e em larga escala. E aí resta saber como é que os ministros vão se haver com esta situação. Aí não é o caso de ser mais à direita ou mais à esquerda, mas ser mais estrito no cumprimento das diretrizes que eles próprios estabeleceram, ou menos estrito. Eu vou olhar desta maneira o comportamento dos ministros.
6: A eleição passada foi muito tensa, né? E quem estava à frente do TSE era o ministro Alexandre de Moraes, que teve que lidar ali com muitas questões, principalmente no dia da eleição, que houve fechamento de estradas, ações da Polícia Rodoviária Federal. Você acha que as eleições desse ano vão ser mesmo nível ou vão ser mais calmas?
13: Não, vão ser mais calmas, porque na eleição anterior foi disputada sob a égide de um governo que fez pressão sobre a justiça eleitoral. Não é o caso desta eleição que vamos viver agora em outubro deste ano.
6: Está otimista.
13: Em relação a quê?
6: A isso, eleições mais calmas.
13: Em relação a esse ponto específico, que é muito importante, não haverá contestação da legitimidade da justiça eleitoral e da urna eletrônica, pelo menos não de autoridades. Haverá quem queira levantar esse tema, sobretudo se derrotado na eleição em outubro. Eu não me surpreenderia que essa ladainha voltasse se o candidato Flávio Bolsonaro vier a ser derrotado nas próximas eleições.
6: Carla, como é que você vê isso? Você acha que um perfil mais discreto acaba diminuindo um pouco a tensão política?
14: Eu acho. Eu acho que a gente vai ter uma quantidade menor de ruído. Eu acho que o fato dele ter sido indicado pelo Bolsonaro vai aplacar um pouco as questões. Concordo com o Fausto. E eu acho que a gente vai ter uma importância nas agências de checagem. Então, por exemplo, debates com a agência de checagem junto, que foi uma novidade na eleição passada, eu acho que agora precisa voltar com mais forças para que você possa, no discurso e no debate, fazer uma análise imediata de se tem uma mentira, o que está sendo dito, se é possível, se não é possível. E eu acho que o grande problema, concordo totalmente com o Fausto, é a inteligência artificial, porque são os vídeos e isso daí impacta muito na imagem.
6: Eu agradeço a participação da economista e professora da FGV São Paulo, Carla Bene, e do cientista político Sérgio Fausto, diretor executivo da Fundação FHC. Boa noite, foi um prazer recebê-los. E a gente termina essa edição com uma homenagem a Bebel Gilberto, que hoje completa 60 anos. Filha da cantora Miúcha e do pai da Bossa Nova, João Gilberto, e sobrinha de Chico Buarque, esse berço musical levou a cantora e compositora a fazer sua primeira apresentação em Nova York aos 9 anos de idade. De lá para cá, Bebel gravou 18 discos, foi indicada 4 vezes ao Grammy, a maior premiação da música, e fez parcerias com diversos artistas, entre eles Cazuza, com quem compôs um dos maiores sucessos da carreira, que é Preciso Dizer Que Eu Te Amo. Para você é uma ótima noite, o Jornal da Cultura volta amanhã. Tanta coisa em
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15: 22 horas.
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21: No programa de hoje, vamos ouvir Noturnos de Chopin, na leitura do pianista Jacques Lussier. Pianista e compositor francês, Jacques Lussier viveu entre 1934 e 2019. Ele ficou bastante conhecido pelas suas releituras jazzísticas de inúmeras obras clássicas, a maioria de autoria de Bach. Suas gravações geralmente são em trio de jazz, formado por piano, contrabaixo e bateria. Mas suas impressões sobre os noturnos de Chopin foram gravadas em piano solo em 2004. São improvisações com um toque próprio de Lussier sobre os famosos noturnos do compositor polonês. Vamos começar ouvindo os três noturnos do Opus 9 e dois primeiros noturnos do Opus 15.

0: Com Jacques Lussier ao piano, ouvimos dele suas impressões sobre Noturnos de Frédéric Chopin. Número 1 em Si bemol menor, opus 9, número 1. Número 2 em Mi bemol maior, opus 9, número 2. Número 3 em Si maior, opus 9, número 3. Número 4 em Fá maior, opus 15, número 1. E número 5 em Fá sustenido maior, opus 15, número 2.
1: Criada e desenvolvida pelo compositor irlandês John Field, a forma noturno foi expandida e popularizada por Chopin nas suas 21 composições neste gênero, escritas entre 1827 e 1846. Jacques Lussier fez improvisações e gravou todos os 21 noturnos de Chopin, chamando sua releitura de impressões. Vamos ouvir mais cinco gravações de Lussier das peças de Chopin, dos opus 15, 27 e 32.

0: De Jacques Lussier, ouvimos Impressões sobre Noturnos, de Frédéric Chopin. Número 6 em Sol menor, opus 15, número 3. Número 7 em Dó sustenido menor, opus 27, número 1. Número 8 em Ré bemol maior, opus 27, número 2. Número 9 em Si maior, opus 32, número 1. E número 10 em Lá bemol maior, opus 32, número 2. Ao piano, o próprio Jacques Lussier.
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2: Seguimos com nosso programa dedicado às releituras dos Noturnos de Chopin feitas pelo pianista e compositor francês Jacques Lussier. Estas gravações que estamos ouvindo fazem parte do álbum de 2004 intitulado de Impressões sobre os Noturnos de Chopin. Nós vamos ouvir agora as impressões de Lussier sobre Noturnos dos opus 37, 48, 55 e 62.

0: com Jacques Lussier ao piano. Ouvimos dele suas impressões sobre Noturnos de Frédéric Chopin. Número 12 em Sol maior, opus 37, número 2. Número 13 em Dó menor, opus 48, número 1. Número 14 em Fá sustenido menor, opus 48, número 2. Número 15 em Fá menor, opus 55, número 1. Número 16 em Mi bemol maior, opus 55, número 2. Número 17 em Si maior, opus 62, número 1. Número 18 em Mi maior, opus 62, número 2.
1: Até o próximo programa.
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1: 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Montagem Oswaldo Moreno, seleção musical de Inês Medalha, apresentação Madeleine Alves. Iniciamos ouvindo Brad Meldal Trio.

0: Com Stefano Bolani ao piano, Jorge Helder contrabaixo, Armando Marçal e Tiago da Serrinha, percussão, de Stefano Bolani, Sbucata da Una Núvola, gravação de 2018. Antes, Brad Meldal Trio, de Sufjan Stevens, Holland, uma gravação de 2011.
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0: Shirley Horn.

0: com Jamie Cullum, voz e piano, The London Session Orchestra, Geoff Gascoigne, contrabaixo e Sebastian de Crom, bateria, de Jamie Cullum, 7 Days to Change Your Life. Antes, Shirley Horn, voz e piano, de Arthur Schwartz e Howard Dietz, Confession.
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0: Na sequência, Vitor Biglioni Trio.

0: com Ike Quebec, saxofone, Fred Roach, órgão, Milt Hinton, contrabaixo e Al Harewood, bateria, de Ike Quebec, Acquitted, gravação de 1961. Antes, Victor Biglione Trio, de Milt Jackson, Bag's Groove, uma gravação de 2013.
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0: Seguimos com Hugh Laurie.

0: Com Henry Butler ao piano, Stephen Bernstein and the Hot Nine, de Wesley Wilson, Gimme a Pigfoot. Antes, Hugh Glory, voz e piano, a canção tradicional, de Ferdinand Jelly Roll Morton, Buddy Bolden's Blues.
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0: Seguimos com Moreira Xonguissa, ao saxofone.

0: Com Yellow Jackets, ouvimos de Russell Ferranti, Jimmy Haslip e William Kennedy, Savannah. Antes, Moreira Songuissa ao saxofone, Mark Franzman, piano e sintetizador, Júlio Sigalki, guitarra, Lucas Kumalo, contrabaixo, Kevin Gibson, bateria e John Hassan, percussão. De Moreira Songuissa, Simples. Vamos para um rápido intervalo, voltaremos em instantes. Até já.
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Estamos de volta. Vamos ouvir Miles Davis Quintet.

0: com Sonny Rollins ao saxofone, Wynton Kelly piano, Doug Watkins contrabaixo e Philly Joe Jones à bateria, de Miles Davis, Tune Up, gravação de 1957. Antes, Miles Davis Quintet, de Richard Carpenter, Walking, uma gravação de 1960.
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0: Jackie Terrison.

Ouvimos com Richard Bona, contrabaixo, guitarra, percussão e voz, Osmani Paredes ao piano e Toninho Horta, violão, de Richard Bona, Calçadão de Copacabana. Antes, Jack Terrison, piano e voz, Ben Williams, contrabaixo, Jameer Williams, bateria, Grégoire Marais, harmônica, Matthew Stevens, guitarra e Ciro Batista, percussão, de Jack Terrison, Say Yeah. 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Seguimos com Tuti Moreno, a bateria.

0: Ouvimos com Ronnie O'Brien Trio, de Nat King Cole, Easy Listening Blues. Antes, Tuti Moreno, a bateria, Rodolfo Stroiter, contrabaixo, André Memari, piano, Nailor Proveta, saxofone, de Dorival Caymmi e Carlos Guinle, Tão Só.
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0: Johnny Mercer.

0: Na voz de Robin McKell, ouvimos de Jack Lawrence, Yes, My Darling Daughter, gravação de 2006. Antes, na voz de Johnny Mercer, com The Pied Pipers, Paul Weston and Orchestra, de Jimmy Van Heusen e letra de Johnny Burke, Personality, gravação de 1945.
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0: Na sequência, Don Sebesky ao piano.

0: Ouvimos com Tal Farlow, guitarra, Hank Jones, piano, Red Norvell, vibrafone, Ray Brown, contrabaixo e Jake Hanna, bateria, de George David Weiss e George Shearing, Lullaby of Birdland. Antes, Don Sebesky ao piano, Paul Desmond, saxofone e Milt Jackson, vibrafone, de Sergei Rachmaninoff, vocalize. Este programa teve montagem de Oswaldo Moreno, seleção musical de Inês Medalha, apresentação Madeleine Alves.
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2: 1 hora e 1 minuto.
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4: Olá pessoal, muito bom dia a todos vocês que nos acompanham pela Rádio Cultura FM. Iniciamos com Giacomo Gottifredo Ferrari, compositor italiano que viveu entre os séculos 18 e 19. Ele foi contemporâneo de Mozart, por quem tinha grande admiração. Seu estilo traz elementos do classicismo da época em diálogo com o estilo galante francês e a ópera italiana. Vamos ouvir o dueto número 3 para harpa e piano, opus 27.

De Giacomo Ferrari ouvimos dueto número 3 para harpa e piano opus 27 com Roberta Alessandrini, harpa, e Corrado Rutza ao piano. E seguimos com Danilo Brito, da Natureza das Coisas com o próprio Danilo Brito ao bandolim.

Ouvimos de Danilo Brito, com ele ao bandolim, Da Natureza das Coisas. Toque de cordas, Roberto Correia. Lagoa Morta, Roberto Correia, viola caipira.

Ouvimos Roberto Correia com ele na viola caipira Lagoa Morta. Seguimos agora com a audição do disco Introspection de Luiz Bonfá. Um dos pioneiros da bossa nova nos anos 50, Bonfá assinou com a gravadora RCA em 1970, lançando nos Estados Unidos os LPs The New Face of Bonfá e Sanctuary. Como esses dois discos não alcançaram o êxito comercial esperado, Bonfá previa que o terceiro lançamento seria o último com a gravadora e decidiu, então, ir por um caminho ainda mais experimental com um material que o próprio violonista definiu como descritivo impressionista ao estilo de Debussy e Ravel. Para construir essas paisagens sonoras impressionistas, Luiz Bonfá utilizou, além do tradicional violão de 6 cordas, pedais de efeitos e violão de 12 cordas. Vamos ouvir na íntegra o álbum Introspection de Luiz Bonfá, lançado em 1972.

0: Ouvimos de Luiz Bonfá com ele ao violão Introspection, faixas Enchanted Mirror, Summertime Love, Reflections, Concerto for Guitar, Rain, Leque, Missai, Adventure in Space. Encerrando assim o Toque de Cordas de hoje, que teve seleção musical e produção de Bruno Lobisani, estágio em produção Isadora Diniz e trabalhos técnicos sempre com Marcelo Nascimento. Muito bom dia a todos vocês, muito obrigado pela sua audiência e até o nosso próximo encontro.
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0: 6 horas.
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Olá, ouvintes! No programa de hoje, obras de Franz Berwald e Antonín Dvořák. Começamos com o quinteto número 2 em Lá Maior, opus 6, do compositor sueco Franz Berwald. Movimentos Allegro con Gusto e Allegro Vivace. Eduard Mrázek ao piano, com o quinteto da Viena Filarmonia.

Este foi o quinteto número 2 de Franz Berwald, interpretado por Eduard Marazak e o quinteto da Viena Filarmonia. Agora, com o quinteto número 2 em Lá maior opus 81 de Antonín Dvořák, vamos ouvir os quatro movimentos: Allegro ma non troppo, Dunca andante con moto, Scherzo molto vivace e Finale Allegro. Sviatoslav Richter ao piano com o quarteto Borodin.

Acabamos de ouvir o quinteto para piano e cordas Opus 81 de Antonín Dvořák, interpretado por Sviatoslav Richter e o quarteto Borodin. E assim encerramos a nossa programação de hoje. Este programa teve seleção musical de Sofia Razel, trabalhos técnicos de Sibelius de Toledo e Amaury Santos, gravação e montagem de Carlos Lima.

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3: Olá pessoal, muito bom dia a todos vocês, despertando juntos mais uma vez com a boa música da Rádio Cultura FM e a sua audiência fiel e sincera. Hoje é quarta-feira, 13 de maio de 2026, agora às 7 horas em São Paulo. O dia começa com tempo bom, céu com algumas nuvens, 10 graus de temperatura, rodízio já valendo para placas finais 5 e 6 até às 10 da manhã. E o nosso WhatsApp já aberto para suas mensagens. 11 973 73 72 29. Começando com Giuseppe Tartini, vamos ouvir a sonata 4 em Ré maior, com L'arte dell'arco e regência de Giovanni Guglielmo.

Ouvimos de Giuseppe Tartini o Allegro assai da Sonata 4 em Ré maior, com L'Arte dell'Arco e regência de Giovanni Guglielmo. São 7:07. Cécile Chaminade, concertino para flauta e orquestra, Opus 107. Sharon Baisley, flauta, orquestra residente de Haia e regência de Néeme Hervé.

Alta Orquestra Residente de Haia e Regência de Neeme Hervé. 7:14, de Joaquim Turina, Sinfonia Sevilhana, Opus 23. Segundo movimento, Pedro Rio Guadalquivir, com Sinfônica de Cincinnati, Regência Jesús López Cobos.

de Joaquim Turina pelo Rio Guadalquivir, que é o segundo movimento da Sinfonia Sevilhana, Opus 23, que nós ouvimos com a Orquestra Sinfônica de Cincinnati. A regência foi de Jesus López Cobos. São 7h21, de Niccolò Paganini, grande sonata para violão e bandolim, terceiro movimento andantino, com Michael Troeste, violão, e Detlef Tuwis, bandolim.

Ouvimos de Niccolò Paganini, grande sonata para violão e bandolim, terceiro movimento andantino, com Michael Troister, violão, Detlef Thewis, bandolim. São 7:30 em ponto. Vamos ao rápido intervalo, já volto.

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8: 7h32, já estamos de volta nessa quarta-feira, dia 13 de maio de 2026. 13 de maio, uma data importante, a abolição da escravatura no Brasil em 1888. Seguimos com Maurice Ravel, La Valse, Orquestra Filarmônica de Berlim, com regência de Pierre Boulez.

Ouvimos de Maurice Ravel La Valse com a Orquestra Filarmônica de Berlim e regência de Pierre Boulez às 7h47. E seguimos no Desperte com os Clássicos, com Jacques Offenbach, da ópera A Grande Duquesa de Gerolstein. Vamos ouvir a abertura com a Filarmônica de Berlim e regência de Herbert von Karajan.

Ouvimos a abertura da ópera A Gran Duquesa de Gerolstein, de Jacques Offenbach, com a Filarmônica de Berlim, regida por Herbert von Karajan. São 7h54 de Robert Schumann, Arabesco em Dó Maior, opus 18, com Caio Pagano ao piano.

0: De Robert Schumann, Arabesco em Dó Maior, opus 18, que nós ouvimos com Caio Pagano ao piano, encerrando o Desperte com os clássicos de hoje. São 8 horas, 1 minuto, depois do intervalo eu volto com música e notícias. Não sai daí, já vem.
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1: Olá, meus amigos, muito bom dia a todos vocês. É um prazer começar mais uma manhã com a sua audiência bem disposta e bem humorada aqui na Rádio Cultura FM, no site Cultura FM ou então pelo nosso aplicativo Cultura Play. Em todas as plataformas, do assistente de voz ao radinho de pilha, o importante é você conosco aqui nas Manhãs da Cultura. Através do nosso WhatsApp, inclusive. O número é 973737229. 973737229. 8:03. Hoje é quarta-feira, 13 de maio de 2026, quando comemoramos o Dia da Abolição da Escravatura. Esse é o Música e Notícias, que tem seleção musical de Adriana Braga, redação Isabela Gonçalves, trabalhos técnicos aqui comigo, sempre sorrindo. Bom dia, Rafael Bueno. Eu sou o Fernando Zeda, vocês me conhecem, vamos junto até as 10 da manhã com o melhor da música e as principais notícias de hoje. Abrindo às 8:04 com Carl Philipp Emanuel Bach, trio sonata em Ré menor, H569, WQ145, terceiro movimento alegro com Merlin Ensemble.

Abrindo Música e Notícias desta quarta-feira, ouvimos de Carl Philipp Emanuel Bach, Trio Sonata em Ré menor, H569, WQ145, terceiro movimento alegro com Merlin Ensemble. Então, vamos à previsão do tempo.

Do sol, um dia bonito, mas ainda friozinho. 12 graus aqui na capital, na Água Branca. 8 horas, 9 minutos. Esse é o Música e Notícias. E você aqui pela Rádio Cultura FM. De Arthur Sullivan, abertura da ópera O Mikado com o Pro Art Orchestra e regência de Malcolm Sargent.

Ouvimos de Arthur Sullivan a abertura da ópera O Mikado com Proarte, Orquestra e Regência de Malcolm Sargent. O presidente Lula anunciou ontem o fim da chamada taxa das blusinhas, que é uma alíquota de 20% em imposto de importação sobre as encomendas internacionais com valores abaixo de US$ 50, o que dá mais ou menos R$ 250. A decisão foi concretizada por um decreto regulamentado pelo Ministério da Fazenda e por uma medida provisória assinada por Lula. O estimado é que o governo federal tem arrecadado cerca de R$ 9,5 bilhões em impostos nos quase 2 anos em que a taxa estava valendo. A cobrança entrou em vigor em agosto de 2024, após a aprovação no Congresso Nacional, com o argumento de que havia uma desigualdade tributária entre as mercadorias vendidas no Brasil e os produtos importados comercializados. As empresas brasileiras que competiam com as importações defendiam a manutenção da taxa. São 8h19, esse é o Música e Notícias, que segue agora com o Sergei Rachmaninoff. Momento musical para piano em Ré bemol maior, opus 16, número 5, com Nikolai Lugansky ao piano.

Que delicadeza esse piano de Nikolai Lugansky, na verdade. Ouvimos de Sergei Rachmaninoff, momento musical para piano em Ré bemol maior, opus 16, número 5. Música e notícias, 8:24, Carl Stamitz, concerto número 2 para violoncelo em Lá maior. Terceiro movimento, Rondó Allegretto, Christian Benda, violoncelo e orquestra de câmara de Praga.

Ouvimos de Carl Stamitz, concerto número 2 para violoncelo em Lá Maior, terceiro movimento Rondó Alegreto com Christian Benda, violoncelo e Orquestra de Câmara de Praga. São 8h28, vamos a um rápido intervalo e já voltamos com música e notícias. Não sai daí que eu já venho.

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1: Já estamos de volta nesta quarta-feira, 13 de maio de 2026, pela Rádio Cultura FM, pelo site culturafm.com.br e também pelo nosso aplicativo Cultura Play. Não importa a plataforma, do assistente de voz ao radinho do seu carro, o importante é estarmos juntos nas manhãs da cultura, concorda? 8h30 em ponto. Félix Mendelssohn, abertura Mar Calmo e Próspera Viagem, Opus 27. Sinfônica de Winnipeg, a regência será de Kazuhiro Koizumi.

Você ouviu de Félix Mendelssohn a abertura de Mar Calmo e Próspera Viagem, Opus 27, com a Sinfônica de Winnipeg. A regência foi de Kazuhiro Koizumi. Representantes brasileiros e da União Europeia iniciam hoje uma série de reuniões para debater a decisão de excluir o Brasil da lista de exportadores de carne para o bloco econômico. A relação de países aptos a exportar o alimento foi publicada ontem e a medida passa a valer em setembro. No documento, foi proibido o envio de animais vivos para a produção de alimentos, bloqueando bois, cavalos, ovos, peixes, mel e aves. Em Brasília, o secretário de Comércio e Relações Internacionais do Ministério da Agricultura e Pecuária, Luiz Rua, recebe a embaixadora da União Europeia na capital, Marianne Schigraf. Em Bruxelas, Pedro Miguel da Costa, embaixador do Brasil junto ao bloco, vai ao órgão sanitário europeu. A União Europeia alertava o Brasil e outras nações desde 2023 sobre a intensificação das ações dos países europeus no combate à resistência antimicrobiana. A falha nas negociações ao longo desses 3 anos é apontada como um dos principais fatores para essa medida de ontem. São 8h43, música e notícias pela Cultura FM com Kaspar Furstenau. Das peças número 12 para flauta e violão, Opus 16, a de número 12, justamente, Rondó Alegro, com Mário Carbota, flauta, e Aldo Martinoni, violão.

Que alegre, né? Mário Carbota, flauta, Aldo Martinoni, violão. Ouvimos de Caspar Furstenau a peça número 12 para flauta e violão, opus 16, Rondó Allegro. O ministro da Fazenda, Dálio Duriguã, embarcou nessa madrugada com destino a Moscou para dar início aos encontros do BRICS e do G7. Até a próxima terça-feira, ele cumpre a agenda internacional na Rússia e depois na França. Duriguã vai participar da reunião do novo Banco de Desenvolvimento, também chamado de Banco dos BRICS, presidido pela ex-presidente Dilma Rousseff. Ontem, o político afirmou que os principais temas a serem discutidos serão os impactos econômicos das guerras no Oriente Médio e na Ucrânia e as negociações sobre minerais críticos. Ele pretende consolidar o Brasil como um parceiro estratégico em recursos minerais e tecnologia e busca ampliar a cooperação internacional em áreas sensíveis para a economia brasileira. A viagem faz parte de uma estratégia do governo brasileiro de antecipar cenários de turbulência internacional com o intuito de proteger setores como combustíveis, agronegócio e mineração. Ao longo dessa semana, o ministro representa o Brasil em reuniões sobre cooperação econômica, financiamento internacional e segurança energética. 8h49, música, notícias, Cultura FM, Johannes Brahms, intermédio em Lá Maior, opus 118, número 2, com Lang Lang ao piano.

Ouvimos Johannes Brahms, Intermezzo em Lá Maior, Opus 118, número 2. Ao piano, o talento de Lang Lang. 8:55 de Antônio Ross, Café com Canela. Sivuca, do acordeon. Gaita a ponto de Renato Borghetti.

De Antônio Ross, ouvimos Café com Canela, com Sivuca, acordeon e Renato Borghetti, gaita ponto. São 8 horas e 58 minutos. Ontem eu não pude apresentar o programa, porque tive uma consulta médica justamente nesse horário. Até peço desculpas, hoje eu estou de volta e trouxe ele comigo depois do intervalo. Até já!

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3: E somos pontualíssimos, pelo menos quando eu estou aqui, Rafael Bueno, seu relógio britânico, 9 em ponto em São Paulo. Pode acertar o seu relógio conosco aqui da Rádio Cultura FM, nessa quarta-feira, 13 de maio de 2026. É hora certa, Cultura FM, pela Rádio Cultura FM, pelo site culturafm.com.br ou então pelo nosso aplicativo, não tem dúvida. O importante nas manhãs da cultura, fora isso tudo, é claro, a sua audiência. Então, hoje eu trouxe comigo Wolfgang Amadeus Mozart, concerto número 23 para piano em Lá Maior, QRL 488. Vamos ouvir o Allegro com Hélène Grimaud ao piano e a Orquestra Sinfônica da Rádio Bávara.

É realmente um estado de espírito, né? Wolfgang Amadeus Mozart, ouvimos o Allegro, que é o primeiro movimento do concerto número 23 para piano em Lá Maior, Kyrill 488, com Hélène Grimaud ao piano e a Orquestra Sinfônica da Rádio Bávara. O presidente Donald Trump chega hoje à China para se reunir com o líder Xi Jinping. O encontro acontece em meio aos dilemas envolvendo as negociações com o Irã pelo fim da guerra no Oriente Médio. Trump afirma que o cessar-fogo respira por aparelhos. Antes de embarcar, o republicano afirmou que pretende ter uma longa conversa com o chinês, embora tenha desvalorizado a necessidade de ajuda do país para resolver o conflito. Pequim é vista como uma potencial mediadora entre Washington e Teerã, já que possui uma proximidade econômica e estratégica com o Irã, sendo um dos principais compradores de petróleo. No fim de semana, Trump classificou como lixo e totalmente inaceitáveis as condições da proposta iraniana para encerrar a crise, o que distancia ainda mais a chance de fecharem um acordo. Essa é a primeira ida do presidente americano à China desde 2017. A reunião deve debater, além da guerra, as tarifas comerciais, terras raras e tensões envolvendo Taiwan. 9:12, música e notícias pela Cultura FM. Johann Sebastian Bach em transcrição de Paul Galbraith com ele no violão de oito cordas. Vamos ouvir da suíte número 4 para violoncelo em Mi bemol maior, BWV 1010, o sexto movimento, Giga.

Johann Sebastian Bach, da suíte número 4 para violoncelo em Mi bemol maior, BWV 1010, sexto movimento Giga, em transcrição em Dó maior para violão de Paul Galbraith, com ele ao violão de oito cordas. A deputada federal Érica Hilton e a vereadora Amanda Pascoal acionaram a Secretaria Nacional do Consumidor e o Ministério Público de São Paulo após o vice-prefeito da capital, Ricardo Melo Araújo, incentivar nas redes sociais a compra de produtos IP, mesmo com a determinação da Anvisa contrária. Ele virou alvo de representações nos órgãos após publicar um vídeo discordando da medida de suspensão e estimulando seus seguidores a comprarem e postarem conteúdos utilizando produtos da marca, defendendo que é uma empresa 100% brasileira. As parlamentares acusam o político de publicidade abusiva, induzindo consumidores a ações prejudiciais à saúde e de usar a posição pública e alcance para descredibilizar a agência sanitária, a Anvisa. As parlamentares pedem à Senacom a abertura de processo administrativo sancionatório contra o vice-prefeito e ao Ministério Público do Consumidor a instauração de inquérito civil. A medida de suspensão da fabricação e o recolhimento dos produtos da marca IP com os lotes Final 1 aconteceu semana passada, após indicações de risco à segurança sanitária. São 9h17, Música e Notícias, agora com Jorge Strauss Filho. Vamos ouvir a valsa Vinho, Mulher e Canção, Opus 333, com orquestra da Filadélfia e regência de Eugène Ormandy.

Ouvimos Johann Strauss Filho, a valsa Vinho, Mulher e Canção, Opus 333, com Orquestra da Filadélfia e Regência de Eugênio Ormandy. São 9h24, vamos ouvir de Franz Schubert com arranjo de Arthur Harris, Canto do Cisne, Deutsch 957, número 4, Serenata, em arranjo para orquestra com Orquestra da Filadélfia e Regência de Eugênio Ormandy novamente.

De Franz Schubert ouvimos Canto do Cisne, Deutsch 957, número 4, Serenata, em arranjo para a orquestra de Arthur Harris, com orquestra da Filadélfia e regência de Eugène Normandie. São 9h29. Vamos a um rápido intervalo e já voltamos com música e notícias pela Rádio Cultura FM. Até já!

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1: Já estamos de volta pela Cultura FM com música e notícias. Vamos ouvir de Leroy Anderson, Belle of the Ball, com a orquestra Rochester Pops e regência de Erich Kunzel.

de Leroy Anderson, ouvimos Belle of the Ball, com orquestra Rochester Pops e regência de Erich Kunzel. A comissão especial que discute o fim da escala 6x1 recebe hoje Guilherme Boulos, ministro-chefe da Secretaria-Geral da Presidência. Devem ser abordados os aspectos sociais e a importância do diálogo com diferentes setores para a redução da jornada de trabalho no Brasil, além dos benefícios para a vida dos trabalhadores. Boulos é um dos ministros mais ativos na defesa da PEC. Na véspera da reunião, o político apontou um terrorismo econômico feito pelos setores do empresariado quando o assunto é o fim da escala. Estarão presentes na audiência também o presidente do Sindicato Nacional dos Auditores Fiscais do Trabalho, Bob Evaristo Carvalho, e a diretora técnica do DIEESE, Adriana Marcolino. Essa deve ser a última semana antes do relator, deputado Léo Prates, do Republicanos, apresentar o relatório. 9h34, Música e Notícias pela Cultura FM, Luigi Boccherini. Quinteto número 9 para violão e cordas em Dó Maior, G453, La Ritirata de Madrid, primeiro movimento Allegro Maestoso Assai, com Narciso Yepes violão e Quarteto Melos.

Você ouviu aqui na Cultura FM de Luigi Boccherini o quinteto número 9 para violão e cordas em Dó maior, G453, La Ritirata de Madrid, primeiro movimento alegro, maestoso, assai, com Narciso Yepes violão e o quarteto Melos. Até o fim da noite de ontem, 105 imóveis atingidos pela explosão na região do Jaguaré, zona oeste da capital, receberam vistoria de técnicos da Defesa Civil e Instituto de Pesquisas Tecnológicas e 86 foram liberados para o retorno das famílias. As moradias vistoriadas foram divididas em 4 grupos de acordo com os riscos de cada uma. O verde indica que a casa está liberada e os moradores podem voltar. O amarelo significa que as famílias podem entrar para retirar pertences do imóvel. Laranja, retirado deve ser acompanhado pela Defesa Civil. E, por fim, as resistências do grupo vermelho estão totalmente... As residências do grupo vermelho estão totalmente interditadas, com alto risco de desabamento. Na tarde de ontem, as companhias Comgás e Sabesp, responsáveis pela obra que antecedeu a explosão, ampliaram o auxílio emergencial das famílias afetadas de R$ 2 para R$ 5.000. O trabalho de vistoria e avaliação dos demais imóveis retorna na manhã desta quarta-feira. 9h45, Música e Notícias. Franz Danzi, concerto número 2 para a flauta em Ré menor, Opus 31, terceiro movimento Polacca. András Adorian, flauta, Orquestra de Câmara de Munique, regência Hans Stadmeier.

Ouvimos de Franz Danz e a Polaca, terceiro movimento do concerto número 2 para a flauta em Ré menor, opus 31, com András Adorján flauta e Orquestra de Câmara de Munique, todos sob regência de Hans Stadmeier. A PF deflagrou hoje a Operação Off Balance, uma nova ação ligada ao Banco Master. A investigação mira possíveis irregularidades na aplicação de recursos do Instituto de Previdência Social dos Servidores de Cajamar, em São Paulo. A apuração suspeita de uma gestão temerária envolvendo cerca de 107 milhões de reais investidos em 4 letras financeiras emitidas por bancos privados, incluindo o Banco Master. São alvos ex-dirigentes do Instituto Previdenciário Municipal envolvidos em aplicações financeiras feitas no Banco Master. A Polícia Federal cumpre 6 mandados de busca e apreensão nas cidades de Cajamar, Boituva e na capital São Paulo. 9h52, Música e Notícias com Música Brasileira, de Roberto Menescal e João Donato, A Cara do Rio. Roberto Menescal, guitarra, João Donato, piano, Jorge Helder, contrabaixo e Paulinho Braga, na bateria. Vamos lá.

Que elegância, não? Roberto Menescal e João Donato, a cara do Rio com Roberto Menescal guitarra, João Donato piano, Jorge Helder contrabaixo e Paulinho Braga na bateria. E nesse clima delicioso encerramos o Música e Notícias dessa quarta-feira, dia 13 de maio de 2026, dia da abolição da escravatura no Brasil em 1888. É bom lembrar. Nós voltamos amanhã, eu, Fernando Zeda, às 7 com Desperte com os Clássicos. Música e Notícias tem seleção musical de Adriana Braga, redação Isabela Gonçalves, trabalhos técnicos. Muito obrigado, Ricardo Bueno. Depois do intervalo, Teca Lima e Estação Cultura. Muito obrigado pela sua audiência, mais essa manhã, audiência irretocável, indispensável e fundamental. Bom dia a todos e até amanhã.

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1: Olá, amigos. Um ouvinte quer saber de que época é o registro de composição mais antigo. Existe alguma coisa de antes da era cristã? Pergunta ela. Caro ouvinte, a resposta é sim. Existem registros musicais bem anteriores à era cristã. A partitura mais antiga que temos acesso remonta a cerca de 1400 anos antes de Cristo. É o hino Urrita Anical.

Esta é considerada a melodia escrita mais antiga do mundo. Foi descoberta na década de 1950 em Ugarit, uma cidade da atual Síria. Ela estava gravada em tábuas de argila com escrita cuneiforme, e essas tábuas continham instruções precisas para a afinação de uma lira de 9 cordas. Avançando 1000 anos, encontramos os hinos délficos, gravados em fragmentos de pedra em Delfos, na Grécia.

0: são os primeiros exemplos de música onde o nome do compositor foi registrado. Esses hinos foram dedicados a Apolo, e eles utilizam um sistema de notação antigo que permitiu reconstruções modernas bastante fiéis. É isso aí. Espero ter respondido. Um grande abraço e até o próximo programa.
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3: Pontualmente 10 horas. Olá, um ótimo dia para você que sintoniza a Cultura FM nesta quarta-feira. Temos mais uma manhã de sol na capital e aqui na região da Água Branca, 17 graus. Hoje é 13 de maio de 2026. Eu sou Teca Lima, o Estação Cultura está no ar. Sejam todos muito bem-vindos. Vamos juntos até o meio-dia com informações em arte e cultura, sugestões na Agenda Cultural de São Paulo e o repertório da Cultura FM na seleção do Chico Carvalho. Hoje vamos abrir com o primeiro movimento, Allegro Moderato, da Sinfonia em Sol Menor, de Johann Baptist von Hauck.

De Johann Baptist van Hall, nós ouvimos Sinfonia em Sol Menor, primeiro movimento Allegro Moderato, Camerata Bern, sob regência de Thomas Führ. 10 horas e 5 minutos. E vamos a alguns dos destaques do nosso programa de hoje. O Instituto Moreira Salles abre neste sábado a exposição Dignidade e Luta sobre a trajetória de Laudelina de Campos Melo, fundadora do primeiro sindicato de empregadas domésticas do país. A Unesp inicia um fórum de debates como parte da programação da Feira do Livro, reunindo mais de 200 editoras no Memorial da América Latina. O Teatro Cultura Artística recebe a segunda edição do Festival Poesia no Centro, na livraria Megafauna. E João Marcos Coelho destaca o concerto para trompete Altar de Bronze, obra da mexicana Gabriela Ortiz, gravada por Patio Flores no disco Albares. E agora vamos ouvir de Leoziana Tchek o segundo movimento, Andante Sostenuto, do Sexteto de Sopros Juventude.

Ouvimos de Leos Janácek o Sexteto de Sopros Juventude, segundo o movimento Andante Sostenuto, Orquestra de Câmara de Los Angeles, sob a direção de Gerhard Schwarz. 10 e 11. A Unesp inicia nesta manhã um fórum de debates no Memorial da América Latina, na Barra Funda. O evento celebra os 50 anos da instituição e vai até sexta-feira com palestras sobre ciência, cultura e sociedade. A abertura é com o escritor chinês Mo Yan, vencedor do Prêmio Nobel de Literatura. A programação dos próximos dias inclui debates sobre transição energética e economia. E o encerramento é com o ativista Ailton Krenak, que fala sobre guerras culturais. Todas as palestras são gratuitas. Para participar, é preciso fazer inscrição em fórum50anosunesp.com.br e a entrada no auditório será por ordem de chegada. Também no Memorial da América Latina, de hoje até domingo, ocorre a 8ª edição da Feira do Livro da Unesp. Mais de 200 editoras vendem seus títulos com, no mínimo, 50% de desconto. Agora vamos ouvir o Du Siqueira Lima em Contrato de Separação, tema de Dominguinhos e Anastácia.

Ouvimos com o Du Siqueira Lima, Contrato de Separação de Dominguinhos e Anastácia. E agora vamos ouvir de Luiz Bacalov, State Line Motel, da trilha do filme A Última Chance, com o próprio Bacalov ao piano e orquestra.

0: Acabamos de ouvir da trilha do filme A Última Chance, State Line Motel, de Luiz Bakalov, com ele ao piano e orquestra. 10h19. A trajetória de Laudelina de Campos Melo, nome fundamental na luta pelos direitos do trabalho doméstico no Brasil, tematiza a nova mostra do Instituto Moreira Salles, que será aberta neste sábado. Nascida em 1904, Laudelina começou a trabalhar como empregada doméstica ainda jovem. Ela morreu em 1991, 21 anos depois, ou melhor, antes da aprovação da PEC das Empregadas Domésticas, uma lei que garantiu os direitos pelos quais ela lutou durante toda a vida. Antes do IMS Paulista, a exposição passou pela unidade Poços de Caldas, cidade natal de Laudelina. O acervo reúne mais de 160 itens da ativista, além de trabalhos de 40 artistas. A curadoria de Renata Sampaio e Raquel Barreto aborda as origens do serviço doméstico no país por meio de fotos, documentos e vídeos. Renata explica como as obras refletem o impacto da profissão em diferentes gerações de famílias afro-brasileiras.
1: Muito do que ela lutou durante a sua vida está em pauta até hoje quando a gente fala dessa categoria, né? O trabalho doméstico é ainda uma herança muito forte da escravidão, é muito presente ainda na realidade de muitas famílias brasileiras, principalmente de famílias negras. Muitos dos artistas da exposição são filhos, netos, sobrinhos de trabalhadoras domésticas. Então, muitas obras dentro da mostra falam sobre isso, né? Sobre essa herança, sobre a importância dessa pauta ainda hoje, e também sobre a abolição, né, disso, romper com esse destino pré-moldado que muitas famílias viveram durante muito tempo, né? Mas, para além disso, a Laudelina foi uma militante antirracista muito preciosa também, né? Alguém que entendeu que a luta antirracista era falar também de beleza, de festa, de alegria, de autoestima. Então, a gente tem muitos trabalhos artísticos que tocam nessas temáticas também.
0: Entre os recortes presentes nos 7 núcleos da exposição, ganha destaque o engajamento de Laudelina na promoção de eventos para a população negra, detalha a curadora Renata Sampaio.
1: Eu vou chamar a atenção para 2 destaques da vida da Laudelina que estão presentes na exposição. Um deles é o Pérola Negra, que é um espaço dedicado aos bailes que a Laudelina organizou, bailes de luxo, bailes de gala para pessoas negras, festas de 15 anos, concursos de beleza, enfim, algo muito bonito e que na exposição a gente vai ter reportagens, fotografias e também uma pesquisa histórica das músicas que tocavam nesses bailes. A gente vai ter um baile na abertura da exposição também em homenagem a esse momento. E um outro momento que também é bem interessante é um grupamento de mulheres que Laudelina integrou, que ativamente lutaram na Segunda Guerra Mundial. Um grupo de mulheres que a gente não ouve falar quando a gente fala da história do nosso país, e que teve muitas mulheres, e que teve pouquíssimas mulheres negras, e que Laudelina foi uma delas. A gente vai ter também uma forte pegada histórica para a gente falar sobre essa herança escravocrata que o trabalho doméstico guarda até hoje. Hoje, né? Então a gente vai ter uma performance na abertura chamada Lavar a Roupa Suja da História, e o nosso catálogo, que deve sair em breve, depois da abertura da exposição, tenta traçar também um histórico do trabalho doméstico no Brasil, além de toda a pesquisa que a gente fez para a exposição.
0: A abertura conta com uma performance da artista Mariana Maia e um debate presencial neste sábado a partir das 11 horas da manhã. Já no domingo, 3 da tarde, o espaço recebe show da banda Ingá com a cantora Izzy Gordon, inspirado nos bailes promovidos por Laudelina de Campos. A mostra Dignidade e Luta fica em cartaz até 22 de novembro, de terça a domingo, das 10 da manhã até as 8 horas da noite, no IMS Paulista, com entrada gratuita. Seguimos 10h23 com Luigi Boccherini.

Acabamos de ouvir o Adágio do Concerto número 2 para violoncelo em Ré maior de Luigi Boccherini, com Mstislav Rostropovich ao violoncelo e o Collegium Musicum de Zurique, sob regência de Paul Sacher. 10h29, nós voltamos em instantes no Estação Cultura, logo após o intervalo.

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2: Agora 10h31, já estamos de volta na Estação Cultura, pela Cultura FM, e vamos ouvir de Arthur Schwartz, Dancing in the Dark.

0: Com o trio do pianista Sonny Clarke, nós ouvimos Dancing in the Dark, de Arthur Schwartz. 10h35, hora de ouvirmos a coluna musical do jornalista e crítico João Marcos Coelho.
1: A compositora mexicana Gabriela Ortiz vive uma fase de gloriosa consolidação como uma das grandes criadoras musicais contemporâneas das Américas, daquelas que não têm medo de mergulhar nas raízes e no universo riquíssimo das chamadas músicas autóctones pelos musicólogos eurocêntricos, num gesto mais irônico do que genuinamente aprovador. Ano passado, o álbum Revolution Diamantina, com Gustavo Dudamel e a Filarmônica de Los Angeles, ganhou todos os prêmios disponíveis, e mereceu. Pois mesmo assim, Gabriela, nascida na Cidade do México 60 anos atrás, faz questão de viver e atuar em sua cidade natal. Numa entrevista do ano passado, ela declarou sua profissão de fé artística, aspas. Na minha música juntam-se a tradição europeia, os novos recursos próprios da música contemporânea e do jazz, mesclados com elementos mexicanos procedentes, inclusive, do México pré-hispânico, fecha aspas. Na mesma entrevista para a NPR, National Public Radio, ela disse que não entende como compositores não europeus continuam rezando pela cartilha modernista europeia e confessa que um de seus maiores ídolos é o nosso Villa-Lobos. Adora particularmente os Choros número 10. Por tudo isso, é claro que seu concerto para trompete, intitulado Altar de Bronze, é o destaque do recém-lançado álbum Albares, do trompetista venezuelano Pacho Flores. Flores assina Albares, o concerto para bugle e orquestra. Bugle é uma variante do cornet do trompete. Ele também toca o divertido Salseando, concerto do porto-riquenho Roberto Sierra, mas fico mesmo com o concerto de Gabriela Ortiz. Ouça agora o segundo movimento do seu Altar de Bronze, intitulado Cobre Color Rojijo e Metálico Brilhoso, ou Cobre Metálico Avermelhado e Brilhante. Nos primeiros 2 minutos, soa só o trompete de Flores. Em seguida, inicia-se uma gingada dança latina com direito a uma bela cadência de Flores nos derradeiros 2 minutos. Claro que terminando num gran finale esfuziante. Ouça!

0: Ouvimos Cobre Color Rojizo e Metálico Brilhoso, segundo movimento do concerto Altar de Bronze, de Gabriel Ortiz, com Pátio Flores ao trompete, acompanhado pela Orquestra Filarmônica Real de Liverpool, regida pelo maestro venezuelano Domingo Indoyan, 46 anos, outra gema oriunda de El Sistema, que já nos deu Dudamel. O álbum já está disponível nas plataformas de streaming.
1: 10 horas 47 minutos e nós seguimos no Estação Cultura com Pascal Roger ao piano. Vamos ouvir uma homenagem a Edith Piaf, o improviso número 15 para piano em dó menor de Francis Poulenc.

De Francis Poulenc, improviso número 15 para piano em Dó menor com Pascal Roger, 10h51. O Teatro Cultura Artística recebe a segunda edição do Festival Poesia no Centro, na Livraria Megafauna, a partir desta sexta-feira, dia 15. Até domingo, o evento reúne 40 autores do Brasil e do exterior em debates, apresentações e outras atrações. Entre elas estão conversas sobre liberdade do corpo e a política na América Latina, com o chileno Raul Zurita e a norte-americana Aileen Miles, ao lado de brasileiros como Paulo Henrique Brito e Angélica Freitas. O público pode conferir ainda o espaço de microfone aberto Megafone, inspirado nas batalhas de poesia falada. E ainda o Poesinha, com atrações de leitura e dança voltadas ao público infantil. Os ingressos são gratuitos e estão disponíveis para reserva na plataforma Simpla. O Cultura Artística fica na rua Nestor Pestana, 196. E agora vamos ouvir Antônio Vivaldi, o primeiro movimento, Allegro, do concerto número 3 para violino em Fá maior, Outono.

De Vivaldi, ouvimos o concerto número 3 para violino em Fá maior, outono, primeiro movimento alegro, com Joshua Bell violino, John Constable cravo e conjunto de câmara da Academia de St. Martin in the Fields. 10h57. A Anvisa publicou na manhã desta quarta-feira as novas regras para produtos à base de cannabis. Com a nova determinação, medicações de cannabis com concentração de tetra-hidrocannabidiol, o THC, menor ou igual a 0,2%, poderão ser prescritos com receita de controle especial. Também passou a ser permitido o cultivo da espécie sativa L, com um teor de até 0,3%, exclusivamente para fins de exportação. Medicações à base de cannabis são utilizadas hoje no Brasil para tratamentos de condições como epilepsia refratária, dores crônicas e transtornos neurológicos. A mudança facilita o acesso a esses produtos, reduzindo as etapas burocráticas para médicos e pacientes. Hoje, a Polícia Federal deflagrou uma operação para investigar aportes milionários do Instituto de Previdência Social dos Servidores de Cajamar, em São Paulo, no Banco Master. Foram aplicados 87 milhões de reais em letras financeiras da instituição de Daniel Vorcaro, preso sob suspeita de operar fraude bilionária contra o sistema financeiro. Segundo a polícia, as aplicações foram realizadas entre agosto de 2023 e março de 2024, na gestão do ex-prefeito Danilo Joan, aliado do senador Ciro Nogueira. Danilo não foi alvo da operação, chamada de off-balance. A ação mirou os gestores do Fundo de Previdência de Cajamar, que participaram do processo que autorizou as aplicações irregulares. Mais notícias em uma hora.

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6: 11 horas e 1 minuto, já estamos de volta na Estação Cultura pela Cultura FM. Daqui a pouco vamos falar sobre o Salão do Artesanato Raízes Brasileiras, que começa hoje no pavilhão da Bienal. A Secretaria Estadual de Cultura de São Paulo destina 22 milhões de reais para os editais que irão financiar atividades de formação de público e de profissionais. Atílio Bari, na sua coluna de hoje, comenta a atuação de Bete Goulart na nova temporada do espetáculo Simplesmente Eu, Clarice Lispector. E no meu quadro Discoteca, eu trago uma faixa do EP do grupo Os Escafandristas, um quarteto criado para celebrar a obra de Chico Buarque. E agora vamos ouvir de Johannes Brahms, o terceiro movimento do Quinteto de Cordas número 1 em Fá Maior, pelo quarteto Amadeus.

Com o quarteto Amadeus e Cecil Aronovitz à viola, ouvimos o terceiro movimento finale, Allegro Enérgico, do quinteto de cordas número 1 em Fá maior, de Johannes Brahms. São 11 horas e 7 minutos. Um dos mais importantes eventos de artesanato do Brasil começa hoje no Pavilhão da Bienal, no Parque Ibirapuera. É o Salão do Artesanato Raízes Brasileiras, que chega à 22ª edição, reunindo mais de 700 artesãos. O evento ocupa mais de 10 mil metros quadrados, com a proposta de mostrar a produção artesanal contemporânea, conectando tradição, identidade e inovação. O Salão do Artesanato revela a potência criativa do país em segmentos como moda, cama, mesa e banho, objetos de decoração, móveis, brinquedos e utensílios domésticos. Há peças em cerâmica, madeira, fibras, couro, vidro, entre outros materiais. O horário de visitação, até sexta-feira, é das 2 da tarde até as 9 da noite, sábado e domingo, a partir das 10 da manhã. Entrada gratuita. Agora vamos ouvir o grupo do violinista Nicolas Krasik.

Com Nicolas Krassi, que é o violino, ouvimos Caça à Raposa, de João Bosco e Aldir Blanc. E seguimos com Gustav Mahler. Vamos ouvir Canção de um Andarilho número 1, Quando Meu Bem Tornar-se Noiva, com Thomas Hampson, barítono e orquestra.

Com o barítono Thomas Rammstein e Orquestra Filarmônica de Viena, regida por Leonard Bernstein, nós ouvimos Canção de um Andarilho, número 1, Quando Meu Bem Tornar-se Noiva, de Gustav Mahler. 11 horas 18 minutos. A Secretaria da Cultura de São Paulo acaba de abrir inscrições para 3 editais da Política Nacional Cultura Viva. O prazo se estende até 29 de junho. Voltado a pontos e pontões de cultura, o programa busca financiar coletivos e entidades que mantêm atividades de formação de público e de profissionais, sobretudo no interior do estado. Serão 80 contemplados, com destinação de R$ 30 mil reais para 40 coletivos e R$ 60 mil reais para 40 entidades. Haverá ainda linhas de fomento a projetos continuados, com a vigência ampliada para 2 anos. O orçamento total é de R$ 22 milhões de reais. Reforçando, então, representantes de pontos e pontões de cultura têm até 29 de junho para preencher as informações no site cultura.sp.gov.br. E agora vamos ouvir Johann Sebastian Bach pelo acordeonista Richard Galliano.

Prelúdio da suíte número 1 para violoncelo em sol maior de Johann Sebastian Bach. 11 horas 21 minutos. E hoje da minha discoteca eu destaco Os Escafandristas, um quarteto do Rio de Janeiro formado pelos músicos cantores Alice Passos, Luísa Lacerda, Tiago Amude e Renato Frazão. O grupo foi criado para celebrar os 80 anos de Chico Buarque em 2024. De lá para cá, eles se apresentam ocasionalmente com um repertório dedicado às composições do Chico. Eles acabam de lançar um EP com duas músicas como prévia de um álbum completo que deve sair em breve pela gravadora Biscoito Filho. Bem, o sucesso daquelas primeiras apresentações chegou aos ouvidos do homenageado, que quis conhecer o trabalho de perto, e o grupo acabou por fazer uma audição particular para Chico Buarque e família. Agora, com a ideia do álbum, o quarteto convidou o próprio Chico para participar da gravação de A Volta do Malandro. Convite aceito, Chico está lá. E para a segunda canção do EP, As Minhas Meninas, as convidadas foram as netas do compositor. E eu lembro que, originalmente, a canção foi criada pelo Chico para as filhas Silvia, Helena e Luísa. A música foi lançada por ele no álbum Francisco, de 1987. Vamos ouvir então essa nova versão de As Minhas Meninas com Os Escafandristas e a participação de Clara, Júlia, Irene, Tereza, Lia e Cecília Buarque.

Nós ouvimos com Os Escafandristas, do Chico Buarque, As Minhas Meninas, participação de Clara, Júlia, Irene, Tereza, Lia e Cecília Buarque. Essa aqui é uma faixa do EP dos Escafandristas, já disponível nas plataformas digitais. 11h25 e nós seguimos no Estação Cultura com Antônio Salieri pelo Solisti Venite.

Com o conjunto I Solisti Veneti, regido por Claudio Simone, nós ouvimos o terceiro movimento, o Allegro assai, da Sinfonia em Si bemol maior, A Tempestade no Mar, de Antonio Salieri. São 11h28, nós voltamos em instantes no Estação Cultura, logo após o intervalo.

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3: 11h29, já estamos de volta na Estação Cultura, pela Cultura FM, e vamos ouvir agora, com o violonista Edinaldo Queiroz, um tema de sua autoria, Aboio.

0: Com Edinaldo Queiroz ao violão, dele mesmo, Aboio. 11h33. Chegou a hora de ouvirmos Atílio Bari, apresentador do Persona, que participa agora do Estação Cultura comentando o espetáculo Simplesmente Eu, Clarice Lispector. Bom dia, Atílio.
1: Bom dia, Teca Lima. Bom dia, pessoal que, como eu, acompanha o Estação Cultura. A atriz Betty Goulart tinha 13 anos quando estreou no teatro, cercada por boa parte da família Bruno Goulart. Estavam em cena a mãe, Nissete Bruno, a avó Eleonor e a irmã, Bárbara. A peça era o efeito dos raios gama sobre as margaridas do campo, um texto de Paul Zinder, prêmio Pulitzer, com direção de Antônia Bujanra, um dos espetáculos inesquecíveis da minha vida. Agora, Betty está nos palcos numa nova temporada de Simplesmente Eu, Clarice Lispector, em comemoração aos seus 50 anos de carreira, um trabalho que ela estreou em 2009 com enorme repercussão. De lá para cá, o país mudou, o mundo mudou. Tivemos primaveras políticas, guerras, Brexit, pandemia, eleições tumultuadas, polarizações e o crescimento do grande fenômeno da comunicação mundial, as redes virtuais, que se expandiram com a proposta de conectar e aproximar as pessoas e que acabaram, como se sabe, dando espaço a radicalismos de todo tipo. Estamos, sim, mais próximos uns dos outros, mas parece que essa proximidade é apenas digital, instagrâmica, internética, pois no fundo nos sentimos mais solitários e atentos apenas às nossas bolhas, às pessoas que pensam como nós. Talvez seja mesmo essa complexidade do mundo, esse sentimento coletivo de desamparo, que faz com que as palavras de Clarice Lispector continuem repercutindo, com mais força até do que quando foram escritas, com profundidade, poesia e com suas reflexões sobre a solidão, a identidade pessoal e a incomunicabilidade. A palavra é o meu domínio sobre o mundo. Enquanto eu tiver perguntas e não houver respostas, continuarei a escrever frases que Clarice deixou para a eternidade na sua obra. Vasta obra, composta por romances, contos, crônicas e livros infantis. Betty Goulart se agarra a Clarice, transforma-se nela, intelectual e até fisicamente, num projeto totalmente autoral. Ela mesma concebeu esse trabalho, criou a dramaturgia e dirigiu o espetáculo, com a supervisão de um mago das artes cênicas, Amir Haddad. Está no palco uma atriz madura, dona do espaço, consciente de cada palavra que enuncia com sua voz forte e límpida. Uma atriz que sofreu perdas e que encontra amparo, compartilha dúvidas e reflete sobre a sua individualidade nas palavras de Clarice. Um coração batendo no mundo. Outra frase da escritora. O espetáculo acontece num palco quase branco, com poucos elementos de cena, troca de figurinos e mudanças de luz pontuais aqui e ali. O que preenche verdadeiramente o espaço é mesmo Betty Clarice. Sim, Betty Clarice, porque ambas se mesclam, se somam no cuidadoso trabalho de criação teatral da atriz a partir da palavra, das metáforas e das reflexões da escritora. Ambas estão no palco, oferecendo ao público sensibilidade, lirismo, complexidades e esperanças. Simplesmente Eu, Clarice Lispector, está em cartaz de sexta a domingo até o dia 19 de junho, no novíssimo Teatro Moisés Safra, numa rua meio escondida, na Barra Funda. Procure no Google Maps e vá ver. Duas personalidades marcantes estarão à sua espera: Betty Goulart e Clarice Lispector, como se fossem uma só. E por falar em personalidades marcantes, o Persona desta semana estará recebendo a atriz e diretora teatral Georgette Fadel. Assim como a Betty Goulart, Georgette também colocou novamente em cena um espetáculo que ela já havia encenado brilhantemente há cerca de 10 anos, Gota d'Água, a primorosa criação de Paulo Pontes e Chico Buarque, agora batizada como Gota d'Água no Tempo. Uma Georgette, logicamente, mais madura e, por isso mesmo, mais precisa e econômica surgiu nessa remontagem, o que fez com que seu trabalho atingisse um resultado artístico ainda mais potente. Infelizmente, a curtíssima temporada acabou, apesar do enorme sucesso, deixando o público na expectativa de que retorne em algum teatro da cidade. Georgette é uma atriz e diretora que espelha perfeitamente o teatro de grupo que se expandiu em São Paulo no começo dos anos 2000. Pequenas companhias independentes que ganharam força através de políticas culturais resultantes de lutas dos próprios artistas. Mas antes mesmo dessa maré, ela já havia criado a Companhia São Jorge de Variedades, quando ainda cursava a Escola de Arte Dramática. Georgette, dona de uma forte personalidade, faz do teatro um espaço de debates sobre as desigualdades, os males do capitalismo, os preconceitos da nossa sociedade, de maneira veemente, mas sempre eminentemente artística. Georgette Fadel, domingo no Persona, às 21h, e na segunda, 00h, na TV Cultura. Por hoje é só. Sensibilidade é o que não falta no Estação Cultura. Então, continuemos aqui com a Teca Lima. Até a semana que vem.
0: Muito obrigada, Atílio Bari. Até semana que vem. O Atílio participa do Estação Cultura às quartas-feiras. E os comentários dele estão disponíveis no site da Cultura FM. Agora vamos ouvir com Nicolas Kecker, violino, e Cristina Miller ao piano, Canção de Amor, de Hermínio de Almeida.

De Hermínio de Almeida, Canção de Amor, com Nicolas Köcker, violino, e Cristina Miller ao piano. E seguimos com Manuel Barrueco ao violão, na Dança do Moleiro, de Manuel de Falla.

Da suíte O Chapéu de Três Pontas, de Manuel de Falla, ouvimos Dança do Moleiro com Manuel Barrueco, violão. 11h49. Vamos agora a outros destaques da agenda cultural. A Biblioteca Mário de Andrade realiza hoje, 7 da noite, mais um encontro do Clube de Prosa. A edição gratuita debate o premiado romance O Colibri, do autor Sandro Veronese, com a mediação de Heitor Botan. Com ingressos gratuitos e a R$ 4,00, a programação desta semana do Circuito SP Cine inclui estreias como o drama Timidez e obras já em cartaz como o longa Zafari, em cartaz, ou melhor, em salas espalhadas pela capital. Acesse os detalhes no site circuitospcine.com.br. Do cinema para os palcos, a Companhia Nacional da Ópera de Pequim encena hoje A Lenda da Serpente Branca, às 20h30 no Teatro Bradesco. Os ingressos, a partir de R$ 50,00, estão à venda na plataforma Uhu. O Museu de Arte Moderna dá início hoje ao primeiro dos mais recentemente divulgados cursos livres em formato online. As aulas desta quarta-feira abordam a cultura tupinambá e começam às 7 da noite. Inscrições no site man.org.br. E na Praça da Sé, a Caixa Cultural segue exibindo a Ode ao Modernismo, uma mostra em homenagem ao artista baiano Riolan Coutinho. A visitação gratuita acontece de terça a domingo, das 9 da manhã até às 6 da tarde. E vamos encerrar o programa de hoje com Ludwig van Beethoven.

0: Ouvimos com James Galloway a flauta e Philip Moll, piano, terceiro movimento, largo, da sonata para flauta e piano, em si bemol maior, de Beethoven, encerrando a Estação Cultura de hoje. Trabalhos técnicos de Rafael Bueno e Amaury Santos. Jornalismo, Isabela Gonçalves. Na seleção musical, Chico Carvalho. No apoio de produção, Giovana Chaves e Sandra Vasconcelos. Produção, Cirlei Ribeiro. Na sequência aqui na Cultura FM, você ouve Concerto do Meio-Dia. Eu sou o Teca Lima, agradeço a sua companhia e audiência. Desejo a todos uma ótima tarde e até amanhã, a partir das 10, para mais um Estação Cultura. Um beijo e até lá.
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0: 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O prefeito de São Paulo, Ricardo Nunes, declarou que, mesmo com o aval do Ministério Público do Estado, o plano de realizar um mega show na Avenida Paulista no segundo semestre do ano ainda não é concreto. O Conselho Superior aprovou, por 6-5, o acordo que autoriza a realização de até 2 mega shows gratuitos por ano na Avenida Paulista. Para promover os eventos, a Prefeitura deverá atender a uma série de obrigações definidas pelo colegiado depois de mais de 4 horas de discussões. A decisão homologa um acordo firmado em fevereiro para revisar o termo de ajustamento de conduta, que limita, desde 2007, os eventos na Paulista a 3 por ano, a parada LGBTQIA+, a corrida de São Silvestre e a festa de Réveillon. O estado de São Paulo registrou aumento de 33,2% no número de doadores de órgãos em 2025. O total passou de 1.023 em 2024 para 1.363 neste ano, segundo dados da Secretaria de Estado da Saúde. No mesmo período, a recusa familiar caiu 1,3 ponto percentual. Em números absolutos, 2025 atingiu 8.775 transplantes. São Paulo concentra a maior rede transplantadora do país e lidera a realização de transplantes no Brasil. Outras notícias ao longo do dia e às 6 da tarde no De Volta para Casa.
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2: Olá, ouvintes. O Concerto do Meio-Dia está no ar. Vamos começar o programa com Alexander Borodin. Sinfonia número 3 em Lá menor, inacabada, nos movimentos Moderato Assai, Scherzo Vivo, Trio Moderato. Sinfônica de Seattle, tendo Gerhard Schwarz como regente.

De Borodin tivemos a Sinfonia número 3 em Lá Menor, inacabada, com a Orquestra Sinfônica de Seattle, tendo Gerhard Schwarz como condutor. Agora de Johannes Brahms, concerto para violino em Ré Maior, opus 77. Movimentos Allegro non troppo, Adagio, Allegro giocoso ma non troppo, Vivace, poco più presto. Violino Gil Shaham, Filarmônica de Berlim, Claudio Avado, regente.

0: Ouvimos de Johannes Brahms o concerto para violino em Ré maior, opus 77, Guil Shaham ao violino, Filarmônica de Berlim, tendo Cláudio Abbado como maestro. E o concerto do meio-dia fica por aqui. Produção Bruno Lombizani, trabalhos técnicos Altair Borges. A você que nos acompanhou, muito obrigado por sua atenção.
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Este foi o quinteto número 2 de Franz Berwald, interpretado por Eduard Marazek e o quinteto da Viena Filarmonia. Agora, com o quinteto número 2 em Lá Maior Opus 81 de Antonín Dvořák, vamos ouvir os quatro movimentos. Allegro ma non troppo, Dunca andante con moto, Scherzo molto vivace e Finale Allegro. Sviatoslav Richter ao piano com o quarteto Borodin.

Acabamos de ouvir o Quinteto para Piano e Cordas Opus 81 de Antonín Dvořák, interpretado por Sviatoslav Richter e o Quarteto Borodin. E assim encerramos a nossa programação de hoje. Este programa teve seleção musical de Sofia Razel, trabalhos técnicos de Sibelius de Toledo e Amaury Santos, gravação e montagem de Carlos Lima.

0: 1h58 em São Paulo.
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0: Um acordo feito nesta manhã entre o presidente da Câmara, Hugo Mota, e ministros definiu que o fim da escala 6x1 será tratado também em um projeto de lei que foi enviado pelo governo. A Câmara dos Deputados está analisando uma PEC sobre o tema. Ficou acertado que o texto será simplificado e trará apenas a redução da jornada semanal de 44 para 40 horas de trabalho, além da garantia de 2 dias de descanso sem redução salarial. O governador Tarcísio de Freitas defendeu a atuação da Polícia Militar, que retirou estudantes da reitoria da USP durante protestos dos alunos da universidade no fim de semana. Ele declarou que a polícia tem o dever de atuar para proteger o patrimônio público. Os estudantes ocuparam espaço para reivindicar medidas como aumento do valor das bolsas e melhorias em serviços, e também denunciaram que a PM agiu com truculência. Pelo menos 12 pessoas morreram em uma série de ataques israelenses contra carros no Líbano hoje, segundo o Ministério da Saúde. A ofensiva aconteceu enquanto o conflito entre Hezbollah e Israel continuava na véspera da terceira rodada de negociações mediadas pelos Estados Unidos entre Líbano e Israel. O Hezbollah e Tel Aviv têm trocado golpes, apesar do cessar-fogo anunciado no mês passado. Mais informações você acompanha em uma hora.
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Olá, ouvintes, boa tarde. Jean Sibelius sempre buscou inspiração nas lendas finlandesas para compor seus poemas sinfônicos, exceto para um deles, O Bardo, composto em 1913. Nessa obra, Sibelius parece buscar a antiguidade na história de seu país, mas mais que isso, o tom mais solene e soturno de O Bardo parece ter sido um reflexo do estado de espírito do compositor, que 5 anos antes havia tirado um tumor da garganta e havia também receio que o câncer voltasse. Iniciamos o Tarde Cultura de hoje com o poema sinfônico Bardo, Opus 64, de Jean Sibelius, com Matsuo Arpti, harpa, e a Orquestra Sinfônica de Gotemburgo, regida por Nemejärvi.

O poema sinfônico Bardo, Opus 64, de Jean Sibelius, abriu o Tarde Cultura de hoje. A interpretação esteve a cargo de Matsuo Matsayo, harpa, e a Orquestra Sinfônica de Gotemburgo, regida por Neeme Järvi. De

Joaquim Rodrigo, ouviremos agora baquetas e pandeirinhos. Os movimentos são Prado de Macieiras, Pastoral e Alegre Manhã. Max Bragado Darman rege a Sinfônica de León y Castella.

Baquetas e Pandeirinhos, de Joaquim Rodrigo, com a Orquestra Sinfônica de Leon e Castella, regida por Max Bragado d'Arman. Do russo Nikolai Rimsky-Korsakov, Serenata Opus 37. O violoncelista Esteban Nesserles é acompanhado pela Orquestra de Câmara Inglesa sob a batuta de John Elliott Gardner.

de Nikolai Rimsky-Korsakov, ouvimos a Serenata Opus 37, com o violoncelista Stephen Isserles e a Orquestra de Câmara Inglesa, dirigida por John Elliott Gardner. São 2:30 em São Paulo. Este é o horário do nosso intervalo. Tarde Cultura volta em seguida.

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4: Apresentamos em seguida, com o pianista Friedrich Gulda, de Bach, Tocata e Fuga em Dó Menor, índice BWV 911.

com o pianista Friedrich Gulle, ouvimos de Bach Tocata e Fuga em Dó Menor, índice BWV 911. De Antonio Vivaldi, teremos agora o concerto para violino em Dó Menor, Il Sospetto RV 199, movimentos Allegro Andante Allegro. O solista Giuliano Carmignola é acompanhado pelo Sonatore della Gioiosa Marca.

Este foi o concerto para violino em dó menor Il Sospetto do padre Antonio Vivaldi, com o solista Giuliano Carmignola e o sonatore della Gioiosa Marca. De Ludwig van Beethoven, ciclo de canções para Amada Distante, opus 98. Nimm sie dem, diese Lieder. Matthias Görner, barítono, acompanhado ao piano por Ian Lisiecki.

De Beethoven, ouvimos do ciclo de canções para a amada distante, opus 98, a de número 6, Nimm sich ihm denn diese Lieder, com o barítono Matthias Görner, acompanhado ao piano por Ian Lisiecki. Do francês Auguste Fronchamp, Capricho para dois violoncelos em Ré maior, opus 7, número 6. Ensemble Exploration, Ruel Diltien, regente solista.

0: Do compositor Auguste von Schaumann, ouvimos o capricho para dois violoncelos em Ré maior, opus 7, número 6, com o ensemble Exploration, solista e regente Roel Dirtien. Duas e 59 em São Paulo.
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0: O presidente do Banco Central, Gabriel Galípoli, afirmou hoje que a instituição não vai se desviar do objetivo de controlar a inflação, mesmo diante de choques de oferta provocados pelo cenário internacional. Ele disse que a autoridade monetária precisa estar mais vigilante diante dos impactos econômicos da guerra no Oriente Médio. Segundo Galípoli, o conflito pressiona os preços dos combustíveis e acaba gerando efeitos em outros setores da economia. A Comissão de Constituição e Justiça do Senado aprovou hoje a proposta que aumenta de 6 para 12 meses o prazo para mulheres realizarem denúncias de violência doméstica. As normas atuais estabelecem que a vítima perde o direito de queixa depois de 6 meses contados a partir do dia em que identificar o autor do crime ou de quando se esgota o prazo para o oferecimento da denúncia pelo Ministério Público. O projeto seguirá agora para análise no plenário. O presidente russo Vladimir Putin afirmou hoje que Moscou continuará modernizando as forças nucleares estratégicas e desenvolvendo sistemas de mísseis. Segundo ele, os armamentos serão capazes de superar todos os sistemas de defesa atuais e futuros. Putin anunciou ainda que a Rússia estará pronta para implantar um novo míssil projetado para transportar ogivas nucleares e atingir alvos a milhares de quilômetros de distância até o final deste ano. Outras informações você acompanha em uma hora.
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1: Olá, amigos! Um ouvinte quer saber de que época é o registro de composição mais antigo. Existe alguma coisa de antes da era cristã? Pergunta ela. Caro ouvinte, a resposta é sim. Existem registros musicais bem anteriores à era cristã. A partitura mais antiga que temos acesso remonta a cerca de 1400 anos antes de Cristo. É o hino Urrita Anical.

Esta é considerada a melodia escrita mais antiga do mundo. Foi descoberta na década de 1950 em Ugarit, uma cidade da atual Síria. Ela estava gravada em tábuas de argila com escrita cuneiforme, e essas tábuas continham instruções precisas para a afinação de uma lira de 9 cordas. Avançando 1000 anos, encontramos os hinos délficos, gravados em fragmentos de pedra em Delfos, na Grécia.

0: são os primeiros exemplos de música onde o nome do compositor foi registrado. Esses hinos foram dedicados a Apolo, e eles utilizam um sistema de notação antigo que permitiu reconstruções modernas bastante fiéis. É isso aí. Espero ter respondido. Um grande abraço e até o próximo programa.
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1: Apresentamos em seguida de Maurice Ravel a suíte Le Tombeau de Couperin. Os movimentos são Prelúdio Vivo, Forlane Allegretto, Minueto Allegro Moderato, Rigaudon Bem Vivo. Orquestra de Cleveland, sob regência de Pierre Boulez.

Ouvimos de Maurice Ravel a suíte Le Tombeau de Couperin. A orquestra de Cleveland foi regida por Pierre Boulez. E agora de Jerome Kern, Bill. Jane Monheit, voz, e Michael Cannon, piano.

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Bill, música de Jerome Kern e letra de Dorothy Fields, Oscar Hammerstein II, Otto Harbach e Jimmy McHugh, com a cantora Jane Monheit, acompanhada ao piano por Michael Cannon. De Ennio Morricone teremos a trilha sonora do filme A Missão, de 1986, Gabriel's Oboe. A Filarmônica de Londres é regida pelo próprio autor.

Esta foi a trilha sonora do filme A Missão, de 1986, composição de Ennio Morricone, com o autor à frente da Filarmônica de Londres. São 3:30 em São Paulo. Faremos agora um rápido intervalo e o Tarde Cultura estará de volta.

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3: Já estamos de volta, trazendo agora do russo Alexander Glazunov a valsa de concerto número 1, opus 47, com Ernest Ansermet à frente da orquestra da Suisse Romande.

0: Ouvimos de Alexander Glazunov a valsa concerto número 1, opus 47, com a orquestra da Suisse Romande, regida por Ernest Ansermet.
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um trombonista, um pianista e um violoncelista. O primeiro, Ryan Keberly, norte-americano de 45 anos. O segundo, Frank West, é alemão radicado em Paris de formação clássica, mas apaixonado pelo jazz. E o terceiro, Vincent Courtois, parisiense de 58 anos, também com sólida formação clássica, violoncelista e igualmente apaixonado pelas músicas improvisadas. Resumindo, três músicos libertários que não se prendem a gêneros, rótulos ou cartilhas. Seu trio reverso é um constante exercício de se desafiarem constantemente, numa moldura estética que fica entre a composição, o improviso e um arco modernista europeu. Eles caracterizam o grupo como um trio de jazz de câmara. O resultado vem sendo arrebatador nesta última década de existência do que chamam de coletivo. Não há líder, mas três fortes personalidades. Eles acabam de lançar o álbum Between Two Silences, Entre Dois Silêncios, que são 11 criações coletivas em torno do universo musical de Erik Satie, gravado ano passado, ano do centenário da morte do autor das Gnossiennes. Uma viagem que vem explorando a música tão característica dos compositores franceses das décadas iniciais do século XX. O reverso já explorou, por exemplo, Ravel e o Grupo dos Seis, aos quais eles dedicaram álbuns inteiros. O pianista Frank West raciocina que, aspas, a música de Satie tem um raro equilíbrio entre clareza e mistério. Por trás de sua aparente simplicidade, há uma ambiguidade emocional e um radicalismo silencioso que ainda soa moderno. Sua recusa ao excesso, seu humor seco e seu distanciamento da grandiosidade romântica ressoam fortemente em mim. Sua música parece íntima e conceitualmente ousada, despojada de ornamentos, mas repleta de personalidade. Fecha aspas. Mas este trio faz um tributo diferente e original a Satie. Em vez de interpretar as obras do compositor ou tentar reinventá-las, eles compuseram músicas inspiradas no seu universo. Então, esta é música totalmente nova. O trombonista Keberly diz que se sentiu atraído, aspas, pelo uso do espaço por Satie, pelo ritmo harmônico lento, pelo senso de humor e pela música peculiar, porém bela. Muitas dessas características, aponta ele, também são encontradas na música de Thelonious Monk. Então, pensei um pouco em Monk enquanto compunha minhas três canções. Fecha aspas. Já o violoncelista Vincent Courtois diz acreditar que Satie teria apreciado a instrumentação peculiar de reverso e homenageia a predileção do compositor por títulos excêntricos com suas próprias obras, que chamou de Desespero Agradável e Coro Hipócrita. Keberly assina Origens do Invisível e West assina Valsa dos Chapéus Sem Cabeças e Dança dos Relógios Sem Ponteiros. Agora, a título de degustação, você ouve a faixa 3, Desespero Agradável, de Courtois, e em seguida a faixa 7, Valsa dos Chapéus Sem Ponteiros.

0: Ouvimos Angé Berger, de Ricardo Rognoni, com o arpista Beck Buster e o alaudista Grant Wright. Três e 59 em São Paulo.
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0: Pesquisa Quest, divulgada nesta quarta-feira, mostra que a desaprovação do governo Lula caiu de 52% para 49% quando comparado ao levantamento anterior. Já a aprovação do petista subiu de 43% para 46%. A pesquisa ouviu 2.004 pessoas e tem margem de erro de 2 pontos percentuais para mais ou para menos. O secretário de Comércio e Relações Internacionais do Ministério da Agricultura disse hoje que a União Europeia vai detalhar quais são as exigências de importação de carne que, na visão do bloco, ainda não são cumpridas pelo Brasil. Segundo Luiz Rua, isso ficou acertado em uma reunião do governo brasileiro em Bruxelas. Ficou decidido ainda que o bloco vai tratar cada produto, como carne bovina, frangos, ovos e mel, separadamente, o que pode acelerar o processo de resolução. E o presidente dos Estados Unidos, Donald Trump, chegou em Pequim nesta quarta-feira para uma visita de Estado ao líder da China, Xi Jinping. O republicano foi recebido em uma cerimônia com tapete vermelho e jovens com bandeiras dos dois países. O principal objetivo da visita, segundo Trump, é tentar fazer com que a China abra mais o mercado para empresas americanas. Mais informações em uma hora.
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5: Apresentamos em seguida a ária Castadiva da ópera Norma de Vincenzo Bellini, com a mezzo-soprano Cecilia Bartoli, o International Chamber Vocalists e a Orquestra La Scintilla, todos dirigidos por Giovanni Antonini.

D'opera norma di Vincenzo Bellini, ouvimos a aria Castadiva, com a mezzo-soprano Cecilia Bartoli, o International Chamber Vocalists e a Orquestra Scintilla, sob regência de Giovanni Antonini. De Wolfgang Amadeus Mozart, ouviremos agora a Sinfonia número 19 em Mi bemol maior índice Kurchelun 3-2. Movimentos Allegro Andante Minuetto, Allegro Andantino Grazioso. Cravo Christopher Hagbut e a Academia de Música Antiga, regida por Jaap Schroeder.

Esta foi a Sinfonia número 19 em Mi bemol maior, índice Kürschel 132, de Mozart, com o cravista Christopher Hagwood e a Academia de Música Antiga, regida por Jaap Schroeder. Agora a pianista Clélia Iruzum toca de Ernesto Lecuona, Valsa Apaixonada.

Com a pianista Clélia Iruzum, ouvimos de Ernesto Lecuona, Valsa Apaixonada. No programa Conexão Europa desta noite, teremos uma gravação feita ao vivo com a Franz Schubert Philharmonia, regida por Vlad Stenkulea, no repertório obras de Tchaikovsky, Mendelssohn e Sibelius. O Conexão Europa vai ao ar logo mais às 8 da noite aqui na Cultura FM. E de Tchaikovsky, ouviremos agora Marcha Eslava Opus 31, com Seiji Ozawa à frente da Filarmônica de Berlim.

Marcheslava, Opus 31, de Tchaikovsky, com a Filarmônica de Berlim, regida por Seiji Ozawa. Encerrando esta audição de Astor Piazzolla, ouviremos Tanguango, com Paquito de Rivera, clarinete, e Paulo Zingler, piano.

0: Com o clarinetista Paquito de Rivera e o pianista Paulo Zingler, ouvimos de Astor Piazzolla, Tanguango, encerrando a audição de hoje. Tarde Cultura teve seleção musical e produção de Viviana Murila e operação de áudio de Amaury Santos. Em São Paulo, 4h56.
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0: Pesquisa Quest divulgada hoje mostra que o presidente Lula e o senador Flávio Bolsonaro estão empatados tecnicamente em um eventual cenário de segundo turno das eleições de outubro. O petista voltou a ficar à frente numericamente com 42% das intenções de voto, enquanto o parlamentar tem 41%. No levantamento anterior de abril, era Flávio quem aparecia na frente. O governo federal anunciou nesta quarta-feira mais uma medida provisória com o objetivo de conter a alta dos combustíveis. O novo auxílio financeiro terá início pela gasolina, que ainda não teve nenhum subsídio, mas, de acordo com o governo, poderá ser estendido ao diesel. A proposta prevê a concessão de subsídios aos produtores de gasolina em valor equivalente a um percentual da CID do PIS/COFINS incidente sobre o produto. E o premier de Israel, Benjamin Netanyahu, visitou os Emirados Árabes Unidos e se reuniu com o presidente do país, Mohammed bin Zayed, durante a guerra contra o Irã, segundo o comunicado divulgado hoje pelo gabinete dele. Uma fonte ouvida pela agência de notícias Reuters afirma que o encontro durou várias horas, ocorreu em Al-Ain, uma cidade oásis na fronteira com Omã. De acordo com a nota oficial do governo israelense, a reunião resultou em avanço histórico nas relações entre os dois países. Mais informações você acompanha em uma hora no De Volta para Casa.
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1: Outro dia mostrei a vocês uma série de gravações do grande violinista do século XX, Yasha Heifetz. Ele nasceu na Lituânia e, em consequência das guerras europeias, mudou-se para os Estados Unidos e lá fez o epicentro de uma brilhante carreira internacional. Parece que aquele lado da Europa, inclusive, é mesmo pródigo em gênios do violino. Um ucraniano de nome Isaac Stern era a grande concorrência de Heifetz e no mundo inteiro, né, dos grandes violinistas, em meados do século XX.

Essa dança eslava de Dvořák, que vocês acabaram de ouvir, foi interpretada pelo grande violinista ucraniano Isaac Stern. Aliás, aquele país, hoje esmagado pela Rússia, é berço de grandes músicos como Stern, Horowitz, Davi, Igor Oistrakh, Sviatoslav Richter e tantos outros. Isaac Stern foi muito cedo para os Estados Unidos e lá fez brilhante carreira também, tanto quanto Heifetz e os outros que também emigraram. Sua interpretação do Concerto para Violino e Orquestra de Mendelssohn é considerada, assim, uma espécie de modelo de execução para essa obra. Vamos ouvir Isaac Stern interpretando Mendelssohn, Concerto para Violino e Orquestra.

Música de Tom Jobim com Héctor Costita, Vivo Sonhando. 6h19, na economia, o secretário de Comércio e Relações Internacionais do Ministério da Agricultura, Luiz Rua, disse hoje que a União Europeia vai detalhar quais são as exigências da importação de carne que, na visão do bloco, ainda não são cumpridas aqui pelo Brasil. Segundo ele, ficou acertado numa reunião em Bruxelas. O embaixador do Brasil junto ao bloco, Pedro Miguel da Costa e Silva, se reuniu com representantes do órgão sanitário lá na Europa. Lembrando que a União Europeia atualizou nesta terça a lista dos países que cumprem as regras de uso excessivo de antimicrobianos e o Brasil ficou de fora. De acordo com o secretário, em 2 semanas o nosso país já deve responder com as medidas que estão sendo tomadas e dando garantias de que novas regras serão cumpridas antes do prazo. Ficou decidido também que o bloco vai tratar cada produto, como a carne do boi, os frangos, ovos, mel, separadamente, o que pode acelerar o processo de resolução. Nesse encontro, o Brasil mostrou descontentamento com a decisão, deixando claro que bons parceiros devem ser tratados como bons parceiros, o que envolve, por exemplo, a comunicação, para que não seja pego de surpresa. O presidente Lula anunciou nesta terça a revogação da chamada taxa das blusinhas. A gente contou ontem, no finalzinho do De Volta para Casa, ou seja, a cobrança de 20% imposto de importação sobre as compras internacionais abaixo de 50 dólares.

está extinta, pelo menos a parte que cabe ao governo federal, porque apesar deste fim da cobrança, os estados continuam taxando as importações por meio do ICMS com uma alíquota que vai de 17% a 20%. Isso quer dizer que somente pela parte da taxação, aquela relativa à União, foi revogada, permanecendo em vigor a tributação imposta pelos estados. Como as alíquotas são diferentes, a taxação varia de estado para estado. Aqui em São Paulo, por exemplo, a alíquota é de 17%. 6h21, seguimos com Mu Carvalho. Composição própria, A Dança dos Camundongos.

0: A dança dos camundongos de Mu Carvalho aqui no De Volta Pra Casa. 6h24, hora de conversar com a Rita Lisauska sobre o Jornal da Cultura de hoje. Tudo bem, Rita?
1: Oi, boa noite.
0: Rita, no meio da tarde surgiu uma informação, alguns colegas começaram a dar, depois agora todo mundo divulgou, é naturalmente o Jornal da Cultura também vai tocar nesse assunto, porque é um assunto importante e que envolve um dos pré-candidatos à presidência da República.
1: Exatamente, foi uma publicação do site Intercept, né, que mostrou que o senador Flávio Bolsonaro recorreu ao banqueiro Daniel Vorcaro, do Banco Master, que está ali no centro, né, desse escândalo.
0: Um dos maiores escândalos envolvendo o banco do Brasil, né, na história do Brasil.
1: Exatamente, então ele recorreu a Daniel Vorcaro, tem um áudio disso, para obter recursos à produção daquele filme sobre o Jair Bolsonaro. Segundo os áudios divulgados pelo site, o Flávio demonstrava ali uma preocupação com o pagamento de despesas relacionadas ao filme, e também de acordo com o Intercept, Vorcaro teria desembolsado 61 milhões para financiar esse filme, né, que é centrado na trajetória de Jair Bolsonaro. Nessas trocas de mensagens, né, tem áudio, mas também prints do WhatsApp, Vorcaro respondeu afirmando que resolveria a pendência até o dia seguinte. Aí os dois conversaram pelo telefone, tem uma série de mensagens daquelas visualizações únicas, né? E essas trocas de mensagens ocorreram 5 dias depois do Banco Central barrar a aquisição do Banco Master pelo BRB, né, o Banco de Brasília. Numa mensagem enviada em 16 de novembro, o Flávio teria escrito ao Daniel Vorcaro: irmão, estarei contigo sempre, não tem meia conversa entre a gente, preciso que você me dê uma luz. Então, mostrando essa proximidade com Daniel Vorcaro, e a gente vai, obviamente, falar sobre isso no Jornal da Cultura. A gente vai falar também sobre o impacto da queda da taxa das blusinhas, que aconteceu ontem, né? Aquele imposto federal de 20% sobre compras internacionais de até 50 dólares, né? Foi suspensa pelo governo Lula por meio de uma medida provisória. Com isso, os produtos importados devem ficar 17% mais ou menos mais baratos para o consumidor brasileiro. A medida já está em vigor, mas ainda precisa de passar pelo Congresso Nacional, e a gente vai falar sobre o impacto dessa cobrança. Os consumidores muito, muito felizes, o varejo preocupado.
0: Mas a gente lembra que os estados também têm uma parcela de cobrança, e os estados não suspenderam a parte que lhes cabe, né?
1: Exatamente. Então a gente vai falar sobre isso. Tem nova pesquisa Genial Quest, que mostra ali o presidente Lula na liderança do primeiro e do segundo turno das eleições para a presidência da República. Vamos falar também da viagem de Donald Trump para a China, né? Ele chegou em Pequim no começo da noite, no horário local, era cedo aqui no Brasil, foi recebido com cerimônia, com tapete vermelho, e ali na comitiva dele, um grupo de 11 empresários: Elon Musk, o dono da Tesla, CEO das gigantes de tecnologia Apple.
0: Então, os grandões.
1: Os gigantes, né, que estão com o presidente Trump nessa viagem, e a gente vai falar sobre isso também.
0: Quem vai estar contigo?
1: A Bianca Santana, que é doutora em ciência da informação, e o Leonardo Sakamoto, doutor em ciência política.
0: Bom jornal para você.
1: Obrigada, até lá.
0: Até. Seguimos com Baden Powell, de Noel Rosa, ele toca Palpite Infeliz.

0: Palpite infeliz, música de Noel Rosa, aqui tocada pelo Baden Powell. A gente para um rápido intervalo. Na volta tem mais informações, vamos falar da previsão do tempo, mais notícias sobre aquela explosão e os rescaldos, as últimas informações sobre a explosão de Jaraguá, aliás, Jaguaré, na zona oeste aqui de São Paulo. Daqui a pouquinho, depois do intervalo. Até já.
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2: 6:35, já estou de volta por aqui com informações do trânsito. 848 quilômetros de vias congestionadas em São Paulo agora, segundo a CET. Eu volto, retomo aqui esse bloco do programa com boa notícia, porque o estado de São Paulo registrou um aumento de 33,2% no número de doadores de órgãos no ano passado. O total passou de 1.023 em 2024 para 1.363 nesse ano de 2025, segundo dados da Secretaria de Estado da Saúde. No mesmo período, a recusa familiar caiu 1,3 ponto percentual, o que acabou contribuindo para ampliar o número de transplantes realizados no estado. Em números absolutos, 2025 atingiu 8.875 transplantes, o que representou 564 procedimentos a mais em relação a 2024. São Paulo concentra a maior rede transplantadora do país e lidera a realização dos transplantes no Brasil. Você me pergunta quais foram os principais transplantes? Tenho aqui algumas informações. 5.586 de córnea, 2.031 de rim, 685 de fígado, 148 de coração, 68 rim e pâncreas e 48 de pulmão. Vamos falar do tempo? A tarde dessa quarta voltou a ter sol, temperatura agradável na capital paulista. Hoje a média de temperatura máxima foi de 24,8 graus. E segundo os meteorologistas, a quinta-feira não vai ser muito diferente disso não. O tempo estável com termômetros subindo. Atenção para os baixos índices de umidade. Os percentuais vão ficar ali na casa dos 30% no período da tarde. Isso pode ser prejudicial para a saúde. Mantenha-se hidratado. A mínima prevista para amanhã é de 12 graus. E a máxima pode chegar aos 26. Vamos seguir com mais música instrumental brasileira, agora com a história de Lily Brown, de Edu Lobo e Chico Buarque, tocada pelo Mauro Senise.

Com Mauro Senise, de Edu Lobo Chico Buarque, a história de Lily Brown. São 6h41, a Polícia Federal criou um grupo para investigar casos de manipulação de resultados esportivos, fraudes em apostas e combate às bets ilegais. O setor vai funcionar pelo menos por um ano, vai ter também como responsabilidade apurar a corrupção dos agentes esportivos, lavagem de dinheiro e crimes financeiros, além de elaborar relatórios de inteligência. Esse grupo foi instituído em meio a uma ofensiva do governo contra o mercado de apostas esportivas, com ameaças de elevar, inclusive, a taxação sobre as bets. O deputado federal Lindbergh Farias decidiu entrar com uma representação na Polícia Federal. A gente falava sobre esse assunto há pouco com a Rita Lizauskas, na Polícia Federal e na Procuradoria-Geral da República, pedindo a prisão preventiva do senador e pré-candidato à presidência Flávio Bolsonaro. Ele pedirá que o bloqueio também envolva os bens do parlamentar e solicitará a extensão do bloqueio ao ex-deputado federal Eduardo Bolsonaro e ao Partido Liberal. O parlamentar justifica o pedido com base numa reportagem publicada pelo site Intercept Brasil, que diz que o filho de Jair Bolsonaro teria negociado o desembolso de R$134 milhões ao ex-banqueiro Daniel Vorcaro para o financiamento do filme Dark Horse sobre a biografia do pai dele. Eduardo Bolsonaro e o deputado federal Mário Frias também teriam se envolvido na negociação. O site diz que do total, pelo menos 61 milhões já teriam sido entregues ali entre fevereiro e maio de 2025. Bom, rapidamente, houve já uma resposta por parte de Flávio Bolsonaro. Disse que foi ali uma negociação, um pedido privado para um filme privado, para a pessoa privada que não envolveu, por exemplo, a Lei Rouanet. Este foi o argumento dado por Flávio Bolsonaro agora no finalzinho da tarde. São 6h43, a gente segue com Bonsai Machine, de Luiz Americano, com arranjos do Mané Silveira, Intriga no Boteco do Padilha. Ha ha ha ha!

Com o Bonsai Baixini, intriga no Boteco do Padilha. 6h46 agora. 5 imóveis atingidos por aquela explosão lá no Jaguaré terão de ser demolidos depois de uma avaliação feita pela Defesa Civil e pelo IPT, o Instituto de Pesquisas Tecnológicas. Outras 14 casas seguem interditadas para reparos e 86 famílias já voltaram. Já puderam voltar para casa. Esse balanço foi divulgado hoje pelo tenente Maxwell Souza, porta-voz da Defesa Civil, depois de uma força-tarefa que vistoriou 105 residências. Designado pelo governador Tarcísio de Freitas para coordenar a resposta do Estado a essa explosão, o coronel Elson Moreira da Silva afirmou que os custos da reconstrução e indenização das famílias atingidas serão divididos entre a Sabesp e a Comgás. E a Anvisa retirou da pauta desta quarta o julgamento do recurso sobre a suspensão da fabricação e venda de produtos pela IP. A votação para avaliar se derruba a suspensão ou se mantém as medidas restritivas foi adiada para sexta-feira. No começo do mês, a agência determinou o recolhimento de detergente, sabão líquido para roupas, desinfetante de todos os lotes da IP com numeração final 1, fabricados lá em Amparo, aqui no interior de São Paulo. E o argumento foi falhas no controle de qualidade. A IP conseguiu suspender as medidas restritivas, mas a própria fabricante paralisou a produção para fazer ajustes na fábrica. Enquanto isso, a agência mantém a recomendação para que os consumidores não utilizem os produtos. 6h47. Você vai ouvir Alegrinho. Essa é do Egberto Gismonte. Com ele.

Egberto Gismonti tocando dele Alegrinho. Contar para você aqui duas informações do mundo cultural. Primeiro, a 8ª edição da Feira do Livro da Unesp começou hoje lá no Memorial da América Latina. Com descontos de pelo menos 50% sobre o preço de capa, a feira tem a participação de mais de 160 editoras. A programação, que segue até o próximo domingo, inclui debates, lançamentos e também palestras. O evento recebe o público das 9 da manhã às 9 da noite, exceto no último dia, quando os portões fecharão um pouquinho mais cedo, às 6 da tarde. Bom, você encontra mais informações no site Feira do Livro da Unesp.com.br. E a comédia dramática As Centenárias entra em cartaz amanhã no Sesc Bom Retiro. Em cena, Laila Garim e Juliana Linhares interpretam as carpideiras Socorro e Zaninha, que percorrem o sertão do Cariri realizando rituais de despedida. Com texto de Newton Moreno, direção de Luiz Carlos Vasconcelos e músicas do Chico César, a temporada vai até dia 14 de junho. As sessões acontecem sempre de quinta a sábado às 8 da noite e aos domingos às 6 da tarde. Os ingressos custam de 18 a 60 reais. A gente vai encerrar a parte musical do De Volta para Casa lembrando do músico e compositor Manfredo Fest, nascido há 90 anos, em 3 de maio de 1936. Ele que começou gravando bolero, se dedicou à bossa nova, viveu e fez carreira nos Estados Unidos, se tornando um dos representantes do chamado jazz latino. Ouça ele e a esposa, Lili Galiteri Fest, tocando frajola ao piano, o próprio Manfredo Fest.

0: De Manfredo Fest, ele liga a Litery Fest com o Manfredo e grupo. Esta foi Frajola. E assim a gente vai concluindo a edição de hoje, fazendo aqui nosso registro, a nossa homenagem para esse grande artista que nasceu num 13 de maio, lá em 1936, há exatos 90 anos. O De Volta para Casa tem a produção da Gabriela Paques, apoio de produção do Gabriel D'Ângelo. A seleção musical é de Eduardo Weber. Mesa de som Armandino Corbal, trabalhos técnicos Wagner Freitas. Eu, Gilson Monteiro, agradeço pela companhia. Deixo aqui meu desejo de boa noite para você. Um lindo descanso. A gente se encontra amanhã, no horário habitual, às 6 da tarde. Até lá, somos cultura.
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1: Olá, amigos! Em 1825, ou seja, há exatos 200 anos, nasce em Viena o muito célebre compositor Johann Strauss II, o rei da valsa. E também da polca, da quadrilha e de tantos gêneros musicais que animavam os salões vienenses no século XIX. Dos salões de baile, sua música espalhou-se pelo mundo, chegando às casas de ópera e salas de concerto. Admirado por um público enorme e também por compositores sérios, como ninguém menos que Johannes Brahms, Johann Strauss Filho será o tema do programa de hoje. Bem-vindos a mais um Encontro com o Maestro. Caro ouvinte, para começar, vamos conhecer o contexto em que Johann Strauss II nasceu e cresceu. Tudo começa com seu pai, um senhor também chamado Johann Strauss. A partir de agora, ele será Johann Strauss pai, ou primeiro. Strauss I nasceu em Viena em 1804. Seus pais morreram cedo. Tornou-se aprendiz de encadernação e, enquanto isso, estudava violino e viola. Com 20 anos, começou a trabalhar como músico em um quarteto especializado em música popular. O quarteto mais tarde tornou-se uma orquestra de câmara e Strauss passou a regê-la de vez em quando. Essa orquestra era dirigida por um músico 3 anos mais velho que ele, chamado Josef Lanner. E Lanner obtinha sucesso cada vez maior. O seu foi o primeiro grupo vienense a levar o status da valsa de simples dança camponesa para um gênero aceito pela alta sociedade. O sucesso de Lanner levou Johann Strauss a pensar em criar sua própria orquestra, o que veio a acontecer em 1825. E aí ele passou a compor suas próprias valsas, marchas e galopes, tornando-se rival de Lanner. Apesar da rivalidade, a amizade continuou. Mas a orquestra de Strauss I acabou por superar a de Lanner. E logo Strauss I começou a compor. Nunca mais parou. Ficou conhecido sobretudo por suas valsas, mas polcas e galopes também integravam seu repertório. E foi um inovador. Em 1837, durante uma viagem à França, ele conheceu a quadrilha. Passou a escrever suas próprias quadrilhas, tornando-se assim o responsável pela introdução em Viena dessa dança tipicamente francesa. Vamos ouvir uma delas.

Esta foi a Amoretta em Quadrille, de Johann Strauss Pai, numa execução da Slovak Sinfonietta, dirigida pelo maestro Christian Pollack. E como eu disse, Strauss era um inovador. Estava atento às melodias que faziam sucesso em sua época e as introduzia em suas peças. Foi o caso da Marselhesa, o hino nacional francês, e também de La Campanella, um dos temas do segundo concerto para violino de Paganini.

Esta foi a valsa Alla Paganini, de Johann Strauss I, com a Slovak Sinfonietta, dirigida por Christian Pollak. Johann Strauss I era um pai rígido e disciplinador. De modo algum queria, caminhou Johann II para a carreira de banqueiro, Joseph para a carreira militar e Eduardo para a carreira diplomática. Só que as coisas não saíram exatamente como ele esperava. Em 1834, ele mesmo, Johann Strauss I, passou a ter uma amante, com quem teve 6 filhos. Em 1844, sua esposa Maria Ana pediu divórcio. E com o final do casamento, foi ela quem incentivou o jovem Johann Strauss II a seguir carreira musical. Evidentemente, a despeito do que pensava o pai, Johann II, bem como seus 2 irmãos, já estudavam música fazia muito tempo. E Johann Strauss II acabou demonstrando talentos muito maiores que os do pai, tanto na música quanto na habilidade para ganhar dinheiro. Strauss pai morreria 5 anos após o divórcio, com apenas 45 anos de idade. E seria Johann Strauss II quem levaria a sua criação adiante por muitas décadas.

Acabamos de ouvir duas pequenas peças de Johann Strauss Filho. Primeiro, a polca Sob Raios e Trovões, numa execução da Filarmônica de Viena, dirigida pelo maestro Carlos Kleiber. E depois, o Galope dos Suspiros, também com a Filarmônica de Viena, dirigida pelo maestro Maris Jansons. E Strauss II não ficaria restrito ao mundo da dança. Após fazer sucesso, começou a ser encarado como um compositor sério e pôde assim ingressar no mundo da ópera, ou melhor dizendo, da típica opereta vienense. Strauss II compôs nada menos que 18 delas, e algumas, como Morcego, continuam em cartaz até hoje. Muitas das aberturas dessas operetas são música bem mais sofisticada que as danças e fazem parte do repertório de concerto de muitas orquestras. Vamos ouvir uma delas.

Esta foi de Johann Strauss, filho, a abertura da opereta Cagliostro em Viena, com a Orquestra Filarmônica Estatal da Eslováquia, dirigida pelo maestro Alfred Walter. Mas agora, antes que o ouvinte proteste, vamos ouvir uma valsa de Strauss, filho, porque até o momento tivemos apenas um galope, uma polca e uma abertura.

Acabamos de ouvir uma das valsas mais célebres de Johann Strauss Filho, Vozes da Primavera, que foi aqui executada pela Orquestra de Cleveland, dirigida pelo maestro George Zell. Em 1853, devido ao excesso de trabalho, Johann Strauss Filho teve um colapso nervoso e precisou de um período de 7 semanas de repouso longe de Viena. Durante esse tempo, sua família convenceu seu irmão mais novo, Joseph Strauss, a abandonar a carreira de engenheiro e tomar conta da rentável atividade musical do irmão. Afinal, o show tinha que continuar. Embora este programa seja uma homenagem a Johann Strauss Filho, eu acho que será interessante conhecermos também um pouco da participação da família no seu formidável negócio. Ouçamos então de Joseph Strauss a polca Elle mit Weile, com a Orquestra Filarmônica Estatal da Eslováquia, dirigida pelo maestro Walter Hilgers.

Esta foi de Josef Strauss, a polca Elemit Weile, com a Orquestra Filarmônica Estatal da Eslováquia, dirigida pelo maestro Walter Hilgers. Pois bem, após o restabelecimento de Johann Strauss II, Josef Strauss, seu irmão, decidiu manter-se na vida musical. No final de sua vida, tinha composto 283 obras. Era um homem extremamente talentoso. Além de engenheiro e designer, foi poeta, pintor, dramaturgo, cantor e inventor. Sobre ele, seu irmão Johann disse certa vez: "É o mais talentoso de nós dois. Eu sou apenas o mais conhecido." Infelizmente, a atividade musical de Josef Strauss foi limitada por sua saúde frágil, que lhe ocasionava intensas dores de cabeça e desmaios. Josef faleceu em 1870, com apenas 43 anos, e a causa de sua morte nunca foi esclarecida. O terceiro e mais jovem membro desta segunda geração da dinastia Strauss foi Eduard, que nasceu em 1835, ou seja, quando Johann Strauss já tinha 10 anos de idade. Eduard destacou-se fundamentalmente como regente de orquestras de danças e menos como compositor. Mas quando compunha, mostrava que tinha um estilo muito próprio, diferente do estilo de Johann ou de Josef. Eduard tinha uma marca registrada, a polca rápida. Um exemplo desse gênero é Bahnfrei, que pode ser traduzido por Limpem os Trilhos. Esta peça é justamente a trilha sonora do nosso programa.

Ouvimos de Eduard Strauss a polca rápida Banfrei, ou Limpem os Trilhos em português, numa execução da Orquestra Sinfônica de Londres, dirigida pelo maestro John Georgiadis. Em 1899, Johann Strauss filho faleceu. Seu irmão Eduard percebeu que a fortuna acumulada por ele havia sido simplesmente devastada pela família. Decidiu então retirar-se da vida musical. Realizou uma turnê com sua orquestra pelos Estados Unidos e, em 1901, encerrou definitivamente as atividades. Retornou a Viena e, em 1906, escreveu um livro de memórias sobre sua família. Nunca mais apareceu em qualquer atividade musical pública. 10 anos depois, em 1916, faleceu. Era o fim de uma longa era, de uma longa tradição. Antes de morrer, Eduard deu instruções para que todo o arquivo de partituras da família, colecionado desde 1825, fosse queimado. Felizmente, a ordem não foi cumprida.

Acabamos de ouvir uma das valsas mais sofisticadas de Johann Strauss, filho. A Valsa do Imperador, aqui executada pela Orquestra da Filadélfia, dirigida pelo maestro Eugene Ormandy.

assim, caros ouvintes, chegamos ao final desta pequena homenagem a Johann Strauss Filho, pois nesse ano de 2025 comemoramos 200 anos do seu nascimento.

0: espero que vocês tenham apreciado. Como sempre, a produção foi de Júlio de Paula. E não se esqueçam, entrem em contato comigo. Envie seu comentário ou pergunta pelo e-mail pergunte@culturafm.com.br. Um grande abraço a todos e até o nosso próximo encontro.
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0: Ludwig van Beethoven, valsa número 1, Capella Istropolitana. Direção, Oliver Donani.
1: O sonho de muitos jovens da periferia da capital do estado.
2: Rubens Pereira Júnior informa que o projeto já registra mais de 300 aprovações em institutos federais e universidades públicas. O congressista destaca que o cursinho passou a receber apoio federal em 2025 por meio da Rede Nacional de Cursinhos Populares.
1: Professora Luciene Cavalcante, do PSOL, critica a postura da Prefeitura de São Paulo diante da greve dos servidores da educação. Segundo a deputada, a proposta de reajuste de apenas 13,5% parcelado em 2 anos, desvaloriza a categoria.
2: Professora Luciene Cavalcante também critica a reforma administrativa, que, segundo ela, prejudica a carreira do magistério e afeta direitos de aposentados e pensionistas. Para a deputada, o projeto abre caminho para a privatização da educação infantil.
1: Termina agora o Jornal Câmara dos Deputados, com trabalhos técnicos de Everson Urani e apresentação de Márcio Aquilissardi e José Carlos Andrade. Uma ótima noite para você.
2: A Voz do Brasil volta amanhã. Boa noite.
3: Você ouviu a Voz do Brasil. Boa noite.

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2: Boa noite. No Conexão Europa, o concerto da Orquestra Espanhola Franz Schubert Philharmonie, sob regência do maestro e concertino romeno Vlad Stanculasa. Gravação ao vivo, realizada em 10 de dezembro de 2025, no Palácio da Música Catalã, em Barcelona, na Espanha. Vlad Stanculasa leva uma vida musical concorrida, como solista, professor, concertino e músico de câmara, por toda a Europa, Ásia e América do Sul. Ele também é fundador e diretor artístico da Academia e Festival Nume, em Cortone, na Itália, uma prestigiada masterclass internacional gratuita para estudantes avançados. Em 2021, obteve seu mestrado em regência de orquestra no Conservatório Real de Mons, na Bélgica. A seguir, no pódio da Franz Schubert Philharmonie, Vlad Stanculasa dirige a orquestra em Serenata em Dó Maior, opus 48, de Tchaikovsky.